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0: Mundo Livre, sua atitude sonora, Máfia Rock, Criminal Love. Antes nós ouvimos Tequila Baby, Melhor do que Você Pensa. Também teve Hillbilly Hawaii, Uma Cerveja. E também Terra Celta, A Torre. Agora são 9h20, obrigado pela sua companhia, você que está aqui comigo nessa noite de sexta-feira, hoje dia 8 de maio de 2026. Nós falamos ao vivo da Expo Ingá 2026, transmitindo direto do estúdio Mundo Livre. Bom demais saber que você está aqui na sintonia junto com a gente. Bora continuar os trabalhos por aqui nos sons maringaenses, mas também sons do cenário nacional independente. A gente toca aqui no Mundo Livre também. Agora vem chegando aí Jovens Ateus e depois tem Escambau. Bora!
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0: sim, hein? Mundo Livre em sua atitude sonora. Paletes, meu bem, meu mal. Antes, ouvimos De um Filho de um Cego, Céu de Domingo. Pô, como essa banda legal, essa música é muito boa, hein? Ainda ouvimos Escambau, Não Fui Eu e Jovens Ateus, Mágoas. Uma ótima noite de sexta-feira para você que está com a sua atitude sonora. Essa é a Mundo Livre FM. Vamos por aqui, porque no próximo bloco, que já tá chegando agora, tá? Tem Blindagem, tem Cashing Flowers, tem ainda Autoramas, Black Maria e Corona Kings. Tá preparado? Tá preparada? Então dá o play aí, Marcião.
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0: Líder FM, sua atitude sonora. Tá aí, Corona Kings, The Wind. Antes nós ouvimos Black Maria, Lua Foi ao Cinema e também Autoramas a 300 km por hora. As últimas do meu horário de hoje. Agradeço demais a sua companhia, você que esteve aqui comigo desde as 5 horas da tarde. Muito bom, hein? Falamos ao vivo direto da Expo Ingá, transmissão da Mundo Livre FM, nosso estúdio que está posicionado aqui logo na entrada do pavilhão Unimed. Vai dar aquele rolê aqui na Expo Ingá amanhã? Então não deixe de nos visitar aqui na Expo Ingá, tá bom? Lembrando que amanhã, a partir das 3 horas da tarde, já iniciamos a nossa transmissão na apresentação da nossa querida Rosana Baio. Você que quer conhecer a Rosana, chega amanhã porque ela vai estar aqui das 3 às 7 da noite. E aqui no nosso estúdio tem muita atração bacana, tem máquina de urso, tem show acústico ao vivo, tem estúdio ao vivo transmitindo, então tem rolê pra todo mundo, beleza? Agora são 9 horas e 58 minutos, eu sou Everton Liberto, tô indo nessa, vou descansar um pouquinho esse fim de semana, mas na segunda-feira eu volto, tá? Na segunda, a partir das 5 horas da tarde, no Por Dentro do Mundo, a gente se encontra novamente, tá bom? Bom final de semana pra você, a gente se fala, tchau, tchau!
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Mundo Livre, você ouviu Jim Blossoms com Follow You Down e antes ainda teve o Eagle Eye Cherry com Are You Still Having Fun? Justamente a pergunta que eu te faço agora. Tá curtindo a programação? Então, bora seguir em frente e receber o Blur com Coffee and TV.

0: Mundo Livre, sua atitude sonora. Ouvimos a parceria do Cedar com Emily Broken, música lá de 2004, que além de um puta sucesso nas paradas, também integrou a trilha sonora do filme O Justiceiro. Quem aí lembrava? Muito bem, vem chegando o break rapidinho e depois tem Bad Company aqui na programação pra você. Fica aí.
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Mundo Livre, fechando essa sequência, você ouviu Faith No More com a Small Victory e antes o sucesso absoluto dos Los Hermanos, que se eu não falasse, você já saberia, né? Claro que é Ana Júlia. E agora, seguindo em frente nessa vibe bonitinha, a gente recebe o Kiss com We Are One.

0: Muito bem, fechando meu horário de hoje, você ouviu In Excess com Never Tear Us Apart. E antes, ainda teve Tudo Vai Dar Certo, o som do Nat Roots e a Money Kush pra emanar aí só coisas boas pro nosso fim de semana. Vou me despedindo de você por hoje, mas te deixo na excelente companhia do Harley Andrich e o Rock and Roll All Night, arrebatando aí os seus ouvidos com aquela sonzeira que até arrepia nos primeiros acordes. A gente se fala amanhã de novo a partir das 7 da noite. Um beijão pra você e um ótimo fim de semana. Fui!
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1: E aí, ótima noite de sexta-feira pra você que está na Mundo Livre FM. Tudo certo, tudo bem? Eu sou o Harley e vamos começar mais um Rock and Roll All Night pra passar régua nessa sexta-feira linda. E o programa de hoje tá bem legal, hein? Vai rolar até Rita Lee, a nossa eterna rainha do rock and roll. E esse primeiro bloco tá recheado de muitos clássicos aqui, hein? Vai ter Black Sabbath, Rush, Van Halen, Pink Floyd, a nova da Hot Fox, bandaça curitibana, com It Hurts, lindaça. Já disponível em todas as plataformas digitais. E pra começar, esses caras dizem o seguinte, hein? É um longo caminho para se chegar ao topo, se você quer rock and roll. Sacou, né? Tô falando deles, AC/DC, da fase com Bon Scott. Isso é muito bom, hein?

0: isso aí, passando a régua no primeiro bloco do Rock and Roll. All Night, War Pigs, Black Sabbath, do álbum Paranoid de 1970, que é um hino icônico do heavy metal, né? Essa música critica políticos e líderes, porcos da guerra, que iniciam conflitos, deixando os pobres para lutar e morrer. Então, né? Sempre é bom saber o que os caras estão dizendo, hein? Valeu, Black Sabbath, valeu, Ozzy. E o Rock and Roll All Night já volta, rapidão. Aguenta aí, no estoque.
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0: Isso aí, estamos de volta ao segundo bloco do Rock and Roll All Night na Mundo Livre FM. Hoje de sexta-feira. Ei, maravilha, que beleza. Tudo certo com você? Um abração aí para todo mundo, hein? Tô sabendo que muitos motoristas de aplicativo estão ouvindo a Mundo Livre FM e gostam do Rock and Roll All Night. Valeu, muito obrigado. Um abração para você e para você também que tá curtindo, né? Que tal um Metallica agora? Mais uma do Black Album, Whatever I May Wrong.

0: isso aí, passando a régua em mais um Rock'n'Roll All Night na Mundo Livre FM. Classicão do Motorhead, né? Ace of Spades, a mais icônica dos caras. E antes ainda teve The Trooper, Iron Maiden. Que é isso, né? E sendo assim, meus queridos, eu declaro aberto os trabalhos aí do seu final de semana. Aproveite bem, relaxe, esfrie a cuca. Não faça nada do que eu não faria. Sexta-feira que vem tem mais Rock'n'Roll All Night, 11 horas da noite na Mundo Livre FM. Valeu, muito obrigado pela audiência. Tenha um ótimo final de semana. Se cuide. Fui.
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5: Olá, eu agradeço a presença de vocês na nossa coluna Pequenas Conversas, parceria da Rede RP de Notícias e o Dedica, um programa de defesa dos direitos da criança e do adolescente. Começamos a falar sobre o ECA digital em uma outra coluna e vamos continuar mais um pouquinho falando dessa nova lei que, como eu disse, precisa ser ainda regulamentada. E ela fala, então, da responsabilidade dos aplicativos, das plataformas, do que é colocado pela indústria, pelos que gerenciam as informações e possibilitam que ela chegue a todos no nosso mundo, mas também a crianças e adolescentes. Ela tem um princípio básico que seria, que já existe, né, que até 16 anos, essas plataformas, os aplicativos, só deveriam ser permitidos através de um CPF de um adulto. O que não é difícil conseguir, então torna essa supervisão muito falha. Se pretende outra, que seria a identificação dessa pessoa que está ali a acessar essas plataformas, esses aplicativos, os jogos, através de suas atitudes, através da inteligência artificial, da mesma forma que essas plataformas, esses aplicativos identificam ali uma criança, um adolescente desprotegido, se fica muito tempo sem interrupção no mundo virtual, desassistido se isso acontece na madrugada e por isso se transforma, é reconhecido como um alvo fácil, não só para venda de comércio de produtos, mas especialmente para o mundo perverso que existe no mundo real e no mundo virtual. A lei prevê isso, prevê responsabilidades, mas ainda ela não diz como exatamente isso vai ser feito. Mas mesmo tudo isso não basta. O que é importante é que possamos, em casa, na escola, nos meios em que a criança frequenta, na família, dizer para ela do seu valor. E dizer que aquela imagem que ela vê, aquela pessoa que ela desconhece e que se apresenta como outro adolescente ou uma pessoa muito especial, pode não ser. Internet precisa de supervisão, da mesma forma que supervisionamos nossas crianças nas ruas, nos shoppings, precisamos cuidar delas. Da mesma forma, isso precisa acontecer no mundo virtual. Eu sou Lucy Pfeiffer, médica pediatra, psicanalista. Agradeço a atenção de vocês e espero que estejam com a gente na próxima coluna Pequenas Conversas. Até lá.
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6: Quando o assunto é desconstrução do machismo, grupos, cursos, rodas de conversa e campanhas tentam ajudar engajando mais os homens no combate à violência contra a mulher e na construção de uma sociedade com mais igualdade. Inclusive, está na Lei Maria da Penha. Os agressores devem frequentar cursos de reeducação e de acompanhamento psicossocial, mesmo que haja muita resistência por parte desses homens, como conta o psicólogo Flávio Urra, do programa programa. E agora, José, que trabalha na reeducação de autores de agressão.
1: Deles a resistência é maior ainda, porque eles se sentem injustiçados por estarem ali obrigados a participar do grupo por uma juíza, né? Um juiz que colocou a pena dele para participar do grupo.
6: São necessários 20 encontros de 2 horas para que os homens comecem a perceber as mudanças. E ao fim do projeto, segundo Flávio Urra, é unânime a percepção deles de que se tornaram pessoas melhores.
1: Estão melhores pais, estão melhores companheiros, trazem isso no discurso que houve uma mudança ali, né? Se a gente for pensar, talvez já passaram para nós 2.000 homens condenados, e se a gente conseguiu de alguma forma afetar a vida desses 2.000 homens e das mulheres que convivem com eles, então possivelmente está tendo uma mudança, né, na sociedade.
6: Felipe Requião, que atua há 7 anos como facilitador de grupos de homens e consultor em empresas, conta que no mundo corporativo, os homens também resistem aos treinamentos.
7: Tem uma que é muito recorrente, que é a sensação de perda de espaço. Poxa, agora vão tirar espaço dos homens. Ou, agora eu não posso mais, não serei considerado para determinadas posições, promoções, etc.
6: Felipe Requião ressalta a importância do envolvimento das lideranças na defesa das pautas de diversidade, igualdade, inclusão e pertencimento. E que seja uma jornada contínua, não apenas uma palestra, aula ou roda de conversa. Segundo ele, os homens começam a se implicar no problema depois de 3 ou 4 encontros reflexivos. Carlos Augusto Souza Carvalho levou para sua empresa de engenharia a experiência que aprendeu em um grupo de homens.
8: Ponho palestra para eles sobre masculinidade e o que sai dessas reuniões é impressionante, é realmente enriquecedor. E a gente vê o quanto todos os homens, independente de classe social, condição financeira, posição no mundo, de opção sexual, o quanto todos têm para falar.
6: Na educação dos jovens, um exemplo de prática positiva é o programa Maria da Penha Vai à Escola, que é realizado no Distrito Federal há 10 anos pelo TJDFT, Tribunal de Justiça do Distrito Federal e Territórios. Recentemente, se tornou uma das ações previstas no Plano Nacional de Enfrentamento ao Feminicídio envolvendo os 3 poderes. Já o movimento global Laço Branco estabeleceu no Brasil, 6 de dezembro, como Dia Nacional de Mobilização dos Homens pelo Fim da Violência contra as Mulheres. A campanha promove ações o ano todo, como o projeto Homens de Honra, que forma multiplicadores. Segundo Patrícia Zappone, fundadora e diretora do Instituto Laço Branco Brasil, faz toda a diferença quando é o homem que fala sobre enfrentamento ao machismo em clubes, escolas e templos.
9: Quando você leva o homem, seja para uma escola, para um canteiro de obras, você muda o olhar. Então é um desafio, porque é um homem que, na prática, na grande maioria, ele é o agente da violência, mas ele passa a ser o agente do enfrentamento. Então ele tem mais voz para falar para o próprio ofensor: para, que isso aqui está feio.
6: Para Patrícia Zappone, o engajamento dos homens nos projetos é um dos destaques.
9: Nosso número de voluntários homens, ele é quase o dobro do número de voluntárias mulheres. E olha que todos eles passam por uma severa inspeção no CPF deles, para a gente saber se não é nenhum ofensor querendo se chegar perto da questão.
6: Na internet, existe um espaço terapêutico online de graça, oferecido desde 2017 pelo psicólogo Alexandre Coimbra do Amaral. Ele diz que a melhora já começa quando os homens percebem que tem um espaço onde podem expor suas dores ou apenas testemunhar conversas sobre machismo e masculinidades. O terapeuta defende também que pais conversem sobre o assunto com outros pais nos grupos de mensagens da escola, para descobrir como eles agem quando os filhos passam do ponto e construir parâmetros comuns, construir comunidade em torno do tema.
10: Construir parâmetros comuns que vão para além da família, escutar a escola, perceber na escola um lugar possível para construir também essas pontes. Então, acho que a formação de comunidade, que é uma coisa em baixa no nosso século, é fundamental para a gente produzir discursos que vão além da família. A comunidade é esse meio do caminho entre a família e as políticas públicas e a lei.
6: E a mensagem de conclusão desta reportagem fica por conta do engenheiro Carlos Augusto Carvalho.
8: Espero que essas palavras cheguem a quem precisa ouvir, né? Quem precisa se reconstruir ou se desconstruir.
6: Com edição de Daniel Ito, produção Luciene Cruz e sonoplastia de Egberto Martins, da Rádio Nacional em Brasília, Ana Lúcia Caldas.
11: O Conselho Monetário Nacional aprovou a concessão de empréstimos para empresas de transporte aéreo para o capital de giro. Essa medida beneficia as companhias que fazem voos regulares domésticos e o dinheiro é para manter as operações do dia a dia, como pagamentos de fornecedores, salários e despesas imediatas. Ele virá do Fundo Nacional de Aviação Civil. O objetivo é diminuir os efeitos dos aumentos recentes nos custos operacionais do setor, especialmente relacionados à elevação dos preços de combustível. Possíveis, como ocorre em todo o mundo. Os recursos podem ser concedidos pelo BNDES ou por bancos autorizados. Como as operações serão sem garantia do Tesouro Nacional, o risco de crédito é assumido pelas instituições financeiras. O custo básico é de 4% ao ano, mais as taxas das instituições. Serão 5 anos para o pagamento, incluindo 1 ano de carência. Segundo o Ministério da Fazenda, a medida ajuda na oferta de transporte aéreo, diminuindo a necessidade de repassar o aumento dos custos para os passageiros. Da Rádio Nacional em São Luís, Gabriel Corrêa.
12: O vício em apostas se tornou alarmante no Brasil, agora sob uma nova forma, o impacto social dos jogos de azar online. Rafael Ávila, psicólogo especialista em jogo, destaca os riscos de participar desse tipo de entretenimento.
13: Sempre estar atento aos sinais e estar ciente dos riscos de jogar. Os riscos não envolvem apenas perdas financeiras, mas também perdas de relações familiares e comprometimento da sua saúde mental.
12: 8 décadas após a proibição dos cassinos, por decreto do então presidente Eurico Gaspar Dutra, o avanço da nova modalidade de apostas reposiciona o debate. Agora, na escala cibernética, acesso imediato e efeitos mais difusos sobre a renda e a estabilidade das famílias. Fred Azevedo, ex-diretor de cassino e fundador do grupo de ajuda SOS Jogador, explica os efeitos desse tipo de vício no cérebro.
14: Quanto mais você joga, mais você aumenta a sua resistência à dopamina. A dopamina é um hormônio que circula no nosso cérebro. Ele é produzido pelo nosso cérebro. Só que o nosso cérebro não consegue produzir dopamina o tempo inteiro. Então, quanto mais você produz com um jogo, menos você consegue produzir com outras atividades. Isso vai te deixando resistente à dopamina e também você não consegue encontrar prazer em outras atividades.
12: Se antes o controle se dava pelo fechamento físico dos locais de apostas, hoje o cenário mudou. O acesso está literalmente na palma da mão. Plataformas digitais funcionam por meio de aplicativos e sites com forte investimento em publicidade e conexão direta com o universo esportivo. Isso tem ampliado tanto o alcance quanto a frequência das apostas, atingindo inclusive grupos mais vulneráveis. Levantamentos do Instituto Brasileiro de Executivos de Varejo e Mercado de Consumo e da Fundação Instituto de Administração mostram que as apostas já ultrapassam o crédito e os juros como causa de endividamento das famílias. Com base em dados do Banco Central e do Instituto de Pesquisa Econômica Aplicada, os estudos indicam que milhões de brasileiros passaram a destinar uma parcela significativa da renda aos jogos. Da Rádio Cultura FM de Belém, Gabriel Nascimento para a Rádio Nacional.
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15: Todos os anos, entre março e maio, o assunto declaração do imposto de renda acaba sendo um dos mais comentados entre os brasileiros. E é nesse contexto que a desinformação se espalha por meio das famosas fake news. Hoje, vamos desmistificar algumas delas. Uma das informações falsas que tem se espalhado no contexto do imposto de renda aponta para novas cobranças por parte do governo. Por exemplo, todos os valores recebidos por PIX seriam cobrados no imposto de renda. Isso é falso. Quem explica é Antônio Carlos Santos, presidente do Sescom de São Paulo.
16: Não, o PIX em si não tem tributação. Ele é apenas um meio de pagamento, assim como é o TED, o DOC ou o dinheiro. O que pode ser tributado é a natureza do valor recebido, independente do meio de pagamento. Se for uma renda tributável, como salário, prestação de serviço, aluguel, isso pode ser sim tributado, mas não pelo fato de ser um PIX. Se for uma transação entre pessoas, né, não tem nenhum tipo de tributação. Uma pessoa pode estar dividindo uma conta ou uma ajuda familiar e está pagando isso por PIX. Então isso não tem tributação.
15: Outra informação falsa que apareceu diz respeito à cobrança de mais imposto de renda por conta do aluguel. A alegação é de que até filhos que morassem com os pais teriam que pagar imposto de renda. Isso é desmentido por José Carlos Fonseca, auditor fiscal da Receita Federal.
17: Não houve nenhuma mudança nos aluguéis. A reforma tributária vai trazer algumas modificações para quem possui vários imóveis alugados, né, com valor superior a R$ 240 mil, mas para agora, para essa declaração do imposto de renda, não há ainda nenhuma modificação.
15: Para fechar a nossa lista de desinformação, vamos falar de golpes. Muitos criminosos se utilizam anualmente do período de declaração para enviar mensagens que falam desde cobranças extras e notificações de erros até restituições milagrosas. José Carlos Fonseca alerta que qualquer comunicação enviada por WhatsApp ou SMS em nome da Receita Federal é falsa e deve ser ignorada.
17: A Receita não encaminha comunicação via WhatsApp, SMS, Telegram, e-mail, não. Toda a comunicação da Receita Federal é feita via correios, né, por carta registrada, onde identifica claramente o contribuinte e o contribuinte assina que recebeu aquilo. Normalmente as comunicações da Receita, elas não trazem o caráter de urgência e de ameaça que tem nessas mensagens falsas. Normalmente a Receita dá um prazo de 30 ou mais dias para se resolver uma pendência, coisa que nessas mensagens, nesses boatos, não acontece.
15: Lembrando, e isso não é fake news, que o prazo para a declaração do imposto de renda vai até o dia 29 de maio de 2026. Da Rádio Agência Nacional em Brasília, Edgar de Matsuki.
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18: Olá, amigas e amigos desse nosso programa que hoje se despede do 25º Encontro Nacional de Ensino de Jornalismo, o Enejor 2026, que ao longo dos últimos dias reuniu pesquisadores e estudantes de várias regiões desse nosso país em torno do tema Ensino de Jornalismo e Crise Climática. E hoje a programação haverá de contemplar a participação dos povos originários já na primeira mesa de debate do dia pelo canal do Enejor 2026 no YouTube. Você pode acompanhar. Vá lá. Agora, na parte da tarde, das 14 às 15h30, horário de Brasília, é a nossa vez, é a vez do nosso programa compartilhar as lições aprendidas diante da crise climática e ambiental. Ao lado de Ana Raquel Macedo, da Rádio Câmara, e do Alan Rodrigues, da ABEJ, que é a Associação Brasileira de Ensino de Jornalismo, eu também vou estar compartilhando as muitas lições aprendidas graças a vocês, que até cantando são as vozes do clima.

Tá aí Maria Maia de Peixoto de Azevedo, no Mato Grosso, denunciando o fogo criminoso que tantas vezes acabou com a sua roça. Com ela, nossa saudosa Raimunda dos Cocos, com o seu xote das quebradeiras, também entoou sua música como se fosse...

0: Pois é, seja cantando, escrevendo ou soltando o verbo nos microfones da vida, nossa audiência sempre teve a palavra aberta, a denúncia e também as reflexões que na manhã de ontem eu tive o privilégio de ouvir na palestra dada por Patrícia Blanco. Ela é presidenta executiva do Instituto Palavra Aberta, que é uma organização que defende a liberdade de expressão, liberdade de imprensa e educação mediática no Brasil. Ela é especialista em comunicação, lidera o programa Educamídia e atua no combate à desinformação. Seja muito bem-vinda ao nosso programa, que honra tê-la aqui com a gente.
1: A gente, uma honra minha falar com você, Mara, e ainda mais nessa ocasião aqui nesse espaço tão importante de debate, de discussão, de troca, para falar sobre um tema que é o impacto da desinformação na cobertura sobre a emergência climática.
0: E por mais paradoxal que seja, nós estamos numa academia muito respeitada, que é a Universidade de Brasília, né? Que é fonte de conhecimento, de reflexões. Agora, por que será que no contexto jornalístico a gente não consegue essa excelência em relação principalmente às emergências climáticas? Porque inclusive Carlos Nobre, o nosso guardião planetário, já teve a oportunidade de dizer que a fase de mudanças climáticas passou, agora é emergência.
1: Exatamente, a gente fala muito sobre isso, a questão, a mudança já aconteceu, a gente vive numa emergência climática e o jornalismo precisa refletir isso. O que a gente tem visto, Mara, é que a cobertura jornalística e a cobertura jornalística brasileira sobre a temática é uma cobertura muito ampla, o que é muito paradoxal, como você bem colocou. Porque, ao mesmo tempo que a gente tem uma ampliação dos espaços editoriais para tratar de temas relacionados às questões climáticas, a gente tem um pouco um baixo engajamento por parte da audiência. A cobertura, ela traz, e hoje a gente vê espaços, né, em editorias, em veículos de todos os formatos, o tema clima, ela ter a mesma relevância como o tema educação, como o tema saúde, e ser tratado até de forma transversal, com abordagem, por exemplo, do impacto econômico, das questões climáticas, com impacto social, né? A gente fala muito sobre a questão, né, do impacto de questões de clima mesmo, nas sociedades mais vulnerabilizadas, né, em povos que não têm acesso à água potável, por exemplo, a seca. Então a gente tem uma cobertura. Ao mesmo tempo, a gente vê que existe ainda um espaço de crescimento necessário por parte da audiência. A gente precisa formar uma audiência crítica que valorize também essa cobertura sobre essa temática.
0: E que não seja tão imediatista, porque agora estamos numa crise do petróleo, né? E muito pouco se tem dito sobre o outro lado da moeda, porque é justamente dos combustíveis fósseis que vive essa emergência climática, não é?
1: Exatamente. E aí, assim, vem uma ponderação que eu até coloquei na minha fala aqui no MJ, que é como que o jornalista, ao fazer uma cobertura sobre uma temática como essa, pode auxiliar no processo pedagógico da audiência. Como ele pode, por exemplo, não só fazer uma cobertura sobre a guerra ou a crise do combustível ou sobre uma tragédia de uma inundação e não tratar ou aproveitar esse espaço para tratar sobre como chegamos até aqui? O que nos trouxe a esse momento? É fazer uma contextualização e levar a informação de forma clara, direta, objetiva, com critério, com método, para justamente ajudar o cidadão a entender melhor o momento que a gente vive.
0: E a ênfase é sempre o bolso, né, do consumidor, porque a gasolina subiu, apesar do dólar ter baixado, e não se sai desse ciclo vicioso, eu diria, né? Mas de qualquer forma, com a palavra solta, a palavra aberta, eu queria, claro, um recado para todas as pessoas que precisam urgentemente acordar para essa emergência climática, que não por acaso é o tema central desse encontro de jornalistas aqui na UNB.
1: Bom, precisamos todos entender que nós não temos um outro planeta, que a gente precisa preservar esse que a gente tem, e que para isso a gente precisa questionar, A gente precisa aproveitar os espaços que o jornalismo proporciona justamente para que a gente possa desenvolver um pensamento crítico em relação às questões relacionadas ao clima. Emergência climática veio para ficar. A gente não vai conseguir avançar nessa discussão se a gente não mudar também a forma como nós nos comportamos em relação ao lixo que a gente produz, em relação às escolhas que a gente faz. Então a gente precisa aproveitar esse momento para desenvolver mais o pensamento crítico e apoiar a solução para que a gente possa viver, né, sem essa emergência, né, e poder ter um planeta mais habitável, com uma qualidade de vida melhor para todos.
2: É, temos que cada vez mais apostar na consciência para mudança de atitude, porque também depende de nós e não só dos governos, da cúpula dominante, né, nas relações internacionais do mundo.
1: E olha, você trouxe uma coisa que eu sempre falo, né? A gente pode ter todas as leis possíveis, a gente pode ter todas as normas, mas se a mudança não partir do indivíduo, nada acontece.
2: Então, agradeço muitíssimo a oportunidade, estamos juntas.
1: Vamos juntos.
2: E que através desse rádio que nos irradia, falando para a floresta, falando principalmente para as mulheres, porque a questão de gênero tem uma pertença única, né, com o feminino, porque as mulheres naturalmente são os seres do cuidado, né?
1: Exatamente.
2: Então, vamos valorizar essa placenta do planeta que temos no nosso corpo, né, na criação de uma nova mentalidade, de uma nova humanidade. Grande abraço, foi um prazer enorme estar com você.
1: Obrigada, o prazer é todo meu e conte comigo, tamo juntas, seguimos.
2: Ai, seguimos.
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4: O Ministério da Educação vai ampliar o catálogo do MEC Livros, plataforma de obras literárias em formato digital, que disponibiliza obras nacionais e internacionais gratuitamente. O acervo vai passar de 8 mil para 25 mil títulos. O anúncio foi feito nesta quinta-feira em Brasília, durante a entrega do nono prêmio Viva Leitura, iniciativa que reconhece projetos de destaque na promoção da leitura no país. A ampliação do acervo do MEC Livros deve acontecer de forma gradativa ao longo das próximas semanas. Além disso, o prazo de 14 dias que o usuário tinha para optar pela renovação ou devolução da obra emprestada deixa de existir, como explicou o ministro da Educação, Leonardo Barchini.
5: O empréstimo não se limitará ao prazo de 14 dias. Você poderá ler o seu livro. Se você não gostou e leu 10% do livro, você pode devolver o livro e pegar outro. E se você gostou e leu rápido, você também vai poder devolver o seu livro e pegar outro livro para continuar.
4: Lançado no começo de abril, o MEC Livros é considerado um sucesso pelo governo federal por acumular cerca de 500 mil usuários e 100 mil obras lidas no período. O presidente Lula afirmou que a iniciativa busca levar o hábito da leitura para quem não pode comprar livros.
6: Ninguém vai comprar um livro se não tiver dinheiro. Ninguém. Então nós temos que fazer as pessoas lerem, mesmo que não possa comprar um livro. E o MEC Livros é exatamente isso. A gente não quer substituir, porque a gente quer valorizar todos aqueles que têm editoras que produzem livros e que querem vender os livros, que precisa ganhar dinheiro com livro, sustenta a família com livro.
4: Também durante o evento foi lançado o Plano Nacional do Livro e da Leitura, instrumento alinhado à Política Nacional de Leitura e Escrita, que prevê aumentar o percentual da população com hábito de leitura no país de 47% para 55% até 2036. Da Rádio Nacional em Brasília, Daniela Longuinho.
7: Em meio ao impasse das negociações de paz, Irã e Estados Unidos disputam o controle do Estreito de Hormuz, por onde passam 20% do petróleo mundial. E segundo a ONU, a guerra pode deixar mais de 30 milhões de pessoas na pobreza em todo o mundo. A TV estatal iraniana divulgou nesta quinta-feira um vídeo mostrando militares abordando os dois navios cargueiros apreendidos pela Guarda Revolucionária Islâmica na quarta-feira. Soldados mascarados e armados escalam o casco com auxílio de uma escada. Uma das estratégias adotadas pelo Irã é se aproximar das embarcações usando lanchas rápidas. Apesar das ações do Irã, o presidente Donald Trump alegou nas redes sociais que os Estados Unidos têm controle total do Estreito de Hormuz e afirmou que deu ordens à Marinha Americana para destruir qualquer embarcação iraniana que esteja lançando minas para dificultar a navegação pelo estreito. Enquanto Trump garante que a passagem seguirá fechada até que o Irã aceite um acordo, o governo islâmico diz que só voltará a negociar a paz com o fim do bloqueio. A disputa entre Estados Unidos e Irã também influencia a Copa do Mundo, que começa em menos de 2 meses. Hoje, a Itália negou a sugestão do governo Trump para o país europeu substituir o Irã no torneio. A seleção iraniana reagiu, disse que conquistou a vaga e que a política não pode interferir no esporte. As Nações Unidas estimam que 30 milhões de pessoas podem ser empurradas para a pobreza em consequência da guerra, que vem dificultando o fornecimento de combustíveis e também de fertilizantes para a produção de alimentos. O Líbano não se beneficiou do cessar-fogo na região e segue sob bombardeios. Israel justifica as ações como necessárias para neutralizar o Hezbollah. Hoje, o porta-voz da ONU, Stephane Dujarric, cobrou uma investigação rápida sobre a morte de uma jornalista libanesa depois de um ataque israelense na quarta-feira. Com informações da agência Reuters, da TV Brasil em Brasília, Antônio Trindade.
8: O governo federal enviou ao Congresso Nacional um projeto de lei complementar que cria um mecanismo para reduzir tributos sobre combustíveis caso haja um aumento de arrecadação com receitas do petróleo. A medida foi anunciada nesta quinta-feira pelos ministros da Fazenda, Dario Durigan, do Planejamento e Orçamento, Bruno Moretti, e o secretário de Relações Institucionais, José Guimarães. Entre as ações estão a isenção de impostos federais sobre o biodiesel, subsídios ao diesel, tanto importado quanto aquele produzido no Brasil, ao gás de cozinha, ao querosene de aviação, além de linhas de crédito para o setor aéreo. A proposta prevê ainda que receitas extraordinárias provenientes do petróleo, como royalties e venda de óleo do pré-sal, sejam usadas para compensar reduções de impostos sobre combustíveis. O ministro do Planejamento, Bruno Moretti, informou que o custo das medidas anunciadas é de 30 bilhões e 500 milhões de reais. Mas, segundo ele, não haverá impacto nas contas públicas, pois as despesas serão compensadas com as receitas extras.
9: Para um país como o Brasil, produtor exportador de petróleo, nós aumentamos as receitas públicas quando o petróleo sobe de preço. Então, o que nós estamos propondo ao Congresso é simplesmente converter este aumento de arrecadação em redução de tributos aplicáveis a combustíveis. Quais combustíveis? Diesel, gasolina, etanol, e aqui vale esse destaque, etanol e biodiesel, para que a gente siga um comando constitucional de nunca favorecer combustíveis fósseis.
8: De acordo com o ministro da Fazenda, Dario Durigan, não houve qualquer pedido do governo para flexibilizar as regras relacionadas ao cumprimento de metas fiscais. E lembrou que a pasta está tomando diversas medidas para atenuar os efeitos da guerra no preço dos combustíveis.
10: A gente anunciou algumas semanas atrás a retirada da tributação no diesel. A gente anunciou uma subvenção para o diesel, seja para o diesel importado, seja para o diesel produzido no Brasil. Chegamos a anunciar uma subvenção para importação de GLP e também a retirada do tributo no biodiesel e no querosene de aviação, para além de outras medidas que foram adotadas pelo ministro dos Transportes sobre frete mínimo, medidas da ANP e da Senacom sobre fiscalização.
8: Ainda segundo Durigan, a comunidade internacional reconhece o Brasil como referência em ações para conter os efeitos econômicos da guerra e da subida do petróleo. Já o ministro da Secretaria de Relações Institucionais da Presidência, José Guimarães, destacou que a orientação do presidente Lula foi para que todas as medidas sejam obrigatoriamente discutidas com o Congresso Nacional.
11: Isso é muito importante porque enfrentar todo o impacto dessa guerra no Brasil, nós precisamos do Congresso Nacional. tanto o presidente da Câmara como o presidente do Senado concordam, nós vamos ter já na terça-feira, conforme o presidente Hugo relatou, uma reunião de líderes e ele vai comandar com as nossas presenças a discussão do conteúdo para construirmos uma unidade ampla no Congresso para a votação desta matéria.
8: Guimarães adiantou também que a tramitação no Congresso deve acontecer em regime de urgência. Da Rádio Nacional em Brasília, Pedro Lacerda. O presidente da Assembleia Legislativa do Rio de Janeiro, deputado estadual Douglas Ruas, do PL, pediu ao Supremo Tribunal Federal para assumir imediatamente o governo do estado. A solicitação foi protocolada nesta quinta-feira na ação que discute as regras para uma possível eleição indireta no Rio. Atualmente, o comando do estado está com o presidente do Tribunal de Justiça, desembargador Ricardo Couto. Ele assumiu após a dupla vacância no Executivo, quando o estado do Rio de Janeiro ficou sem governador, vice-governador e presidente da Alerj. O pedido tem como base a eleição do deputado estadual Douglas Ruas para a presidência da Assembleia do Rio de Janeiro, que aconteceu na sexta-feira da semana passada. Segundo a Alerj, isso muda o cenário e reestabelece a linha sucessória prevista na Constituição Estadual. Na prática, a Casa defende que o comando do Executivo deve voltar ao Legislativo. Isso porque, pela regra constitucional, o presidente da Assembleia é o primeiro na linha de sucessão antes do Judiciário. A permanência do presidente do Tribunal de Justiça no cargo, segundo a petição, era uma medida provisória e valia apenas enquanto não havia um chefe do Legislativo em exercício. O embate jurídico acontece em meio a uma crise política no estado. Partidos da oposição entraram com ações no Supremo Tribunal Federal questionando o formato da eleição para a Alerj. A corte ainda não tomou uma decisão sobre como deve ser a escolha do novo governador, se por eleição direta ou indireta. O julgamento dessa matéria está suspenso após pedido de vista do ministro Flávio Dino. O relator é o ministro Luiz Fux. Enquanto isso, o governador em exercício, desembargador Ricardo Couto, já adotou medidas administrativas com impacto na gestão. Para a Alerj, isso pode gerar insegurança jurídica se a situação não for revista. O pedido do presidente da Alerj aguarda decisão do STF. Da Rádio Nacional em Brasília, Pedro Lacerda.
12: Começa neste sábado a 24ª semana de vacinação nas Américas. A informação foi divulgada nesta quinta-feira pela OPAS, a Organização Pan-Americana da Saúde. Com o lema "Sua decisão faz a diferença, imunização para todos", a campanha busca acelerar a eliminação de mais de 30 doenças transmissíveis até 2030. 11 dessas enfermidades são preveníveis por vacinação. A mobilização, que segue até 2 de maio, pretende aplicar 90 milhões de doses em 21 países da região, do Canadá à Argentina. O foco deste ano é a vacinação contra a influenza e a atualização do esquema vacinal de mais de 7 milhões de crianças que estão com as cadernetas incompletas. O diretor da OPAS, o brasileiro Jarbas Barbosa, destaca que, apesar dos avanços, mais de 1 milhão e 400 mil crianças na região não receberam sequer uma dose da vacina contra difteria, tétano e coqueluche em 2024. Barbosa reforça o impacto histórico da imunização nas Américas. Ouça na tradução simultânea da OPAS.
13: Entre 1974 e 2024, a vacinação infantil nas Américas evitou aproximadamente 15 milhões de mortes em crianças menores de 5 anos, mais de 1,1 bilhão de casos de deficiência e cerca de 28,4 bilhões de episódios de doença. Essas conquistas tiveram um impacto profundo na vida das pessoas.
12: Apesar desse avanço, o diretor da OPAS alerta que a região enfrenta um ressurgimento do sarampo, que registrou um aumento de casos em países como México, Estados Unidos e Canadá. A doença pode levar a complicações permanentes e graves, incluindo cegueira, pneumonia e encefalite. A meta da OPAS é recuperar as coberturas vacinais acima de 95% para garantir a imunidade coletiva e evitar novos surtos. Para Jarbas Barbosa, a vacinação deve ser vista como um compromisso de toda a sociedade.
14: vacina não é só uma decisão individual, mas sim um ato de solidariedade coletiva. Durante os últimos 25 anos, a vacinação de sarampo preveniu mais de 6 milhões de óbitos nas Américas. E as Américas tinham, na verdade, já terminado com o sarampo e podemos fazer isso de novo, mas isso vai requerer compromisso político sustentável, investimento na saúde pública, como também ações decisivas para reconstruir confiança nas vacinas e combater a desinformação.
12: Uma das prioridades da OPAS é apoiar os países na identificação de crianças com esquemas vacinais incompletos ou inexistentes, além de ajudar no acesso às doses. Informações sobre os postos de vacinação e horários de atendimento podem ser consultadas nos canais oficiais dos Ministérios da Saúde de cada país. Da Rádio Nacional em Brasília, Oussama El Ghauri.
4: Por unanimidade, o Tribunal Superior Eleitoral decidiu nesta quinta-feira que as alterações promovidas pela Lei Raul Jungmann, também conhecida como Lei Antifacção, não se aplicam às eleições de 2026. A norma sancionada em março deste ano instituiu o marco legal do combate ao crime organizado no Brasil. O texto promoveu alterações no Código Eleitoral para estabelecer que presos provisórios não podem se alistar como eleitores e que a condição de prisão temporária ou provisória leva ao cancelamento do título de eleitor. Na sessão administrativa desta quinta, o plenário do TSE definiu que essas mudanças não podem ser adotadas no pleito de outubro porque ferem o princípio da anualidade eleitoral. Isso porque, segundo a Constituição Federal, é preciso observar o prazo de um ano para aplicação de leis que alteram o processo eleitoral. Na semana passada, o relator do caso, o ministro Antônio Carlos Ferreira, afirmou que o princípio da anualidade eleitoral é indispensável para garantir a segurança jurídica e a estabilidade das regras do jogo democrático. A sessão havia sido suspensa por um pedido de vista do ministro André Mendonça. Ao retomar a discussão, Mendonça afirmou que as inovações trazidas pela lei antifacção geram controvérsias e que é preciso assegurar as regras que disciplinam a participação política.
15: Embora haja alguns aspectos juridicamente controversos sobre a validade constitucional dessas inovações, para os fins administrativos da justiça eleitoral, a controvérsia maior reside na incidência do princípio da anualidade eleitoral, segundo o qual modificações no processo eleitoral não se aplicam a pleitos realizados em prazo inferior a um ano da vigência da norma. Trata-se de garantia voltada à estabilidade do processo eleitoral, à segurança jurídica e à previsibilidade das regras que disciplinam a participação política.
4: A Constituição de 1988 assegurou o direito de voto aos presos provisórios, que são aqueles que cumprem prisões preventivas ou temporárias, mas que não possuem condenações com trânsito em julgado. O advogado Ariel de Castro Alves, membro da Comissão de Direitos Humanos da OAB de São Paulo, explica o entendimento por trás desse direito.
16: Diante dessa presunção de inocência, de que muitos desses presos provisórios podem acabar provando que são inocentes e vão voltar para a vida em sociedade, é que existe essa previsão de voto para eles. Então, eles perdem a liberdade de ir e vir momentaneamente, provisoriamente, mas continuam com o direito de votar.
4: O especialista avalia que a burocracia impede maior participação eleitoral dos presos que aguardam julgamento.
16: Enquanto em 2022 nós tínhamos quase 13 mil presos aptos para participarem do processo de votação, em 2024 já reduziu para 6 mil presos e mesmo ainda tendo um número de mais de 200 mil presos provisórios no país.
4: Para a participação de presos temporários no processo eleitoral, os tribunais regionais eleitorais devem disponibilizar sessões específicas dentro dos estabelecimentos prisionais, em parceria com as secretarias de administração penitenciária. Além disso, o detento deve realizar a transferência de sessão eleitoral com antecedência. Da Rádio Nacional em Brasília, Daniela Longuinho.
17: Mais de 840 mil pessoas morrem todos os anos em todo o mundo por causa de problemas de saúde associados a riscos psicossociais no trabalho. como jornadas excessivas, instabilidade no emprego e assédio no ambiente profissional. Os dados são de um novo relatório global da Organização Internacional do Trabalho, a OIT. O estudo aponta que esses fatores estão ligados principalmente ao aumento de doenças cardiovasculares e de transtornos mentais, incluindo casos de suicídio. Segundo o documento, essas condições levam à perda de quase 45 milhões de anos de vida ajustados por incapacidade a cada ano, indicador que mede o tempo de vida saudável perdido por doença, invalidez ou morte precoce. O impacto econômico também é expressivo. As perdas podem representar até 1,37% do Produto Interno Bruto Mundial anualmente. Intitulado Ambiente de Trabalho Psicossocial, Avanços Globais e Caminhos para a Ação, o relatório destaca como a forma de organizar, gerir e estruturar o trabalho influencia a saúde e a segurança dos trabalhadores. A pesquisa alerta que riscos como altas exigências com pouco controle, longas horas de trabalho, insegurança profissional, além de violência e assédio, criam ambientes prejudiciais e podem aumentar os riscos psicossociais, como analisa o professor de Psicologia da Saúde da Universidade Metodista de São Paulo, Cristiano de Jesus Andrade.
18: Vai gerar um sofrimento psíquico, um sofrimento psicológico nesse sujeito que trabalha. E esse sofrimento, se não tratado com psicoterapia, com atividades físicas, com redes de apoio, ele pode sim evoluir para um adoecimento psíquico propriamente dito. A esses adoecimentos nós podemos lembrar da ansiedade, nós podemos lembrar da depressão. A depressão não necessariamente de cara vai aparecer como uma patologia, como uma doença, mas sim como uma tristeza profunda que vai evoluindo até o adoecer propriamente dito.
17: A OIT reforça que esses mesmos riscos têm origem estrutural e podem ser prevenidos com ações organizacionais eficazes, além da integração da gestão psicossocial aos sistemas de saúde e segurança no trabalho, com diálogo entre governos, empregadores e trabalhadores. Da Rádio Nacional no Rio de Janeiro, Tatiana Alves.
19: No primeiro trimestre deste ano, o consumo dos brasileiros cresceu 1,92% de acordo com o balanço divulgado nesta quinta-feira pela Abras, Associação Brasileira de Supermercados. Somente em março, a alta foi de 6,21% em relação a fevereiro. Já na comparação com março de 2025, subiu 3,20%. Os dados da Abras tiveram impacto da inflação ajustados pelo Índice Nacional de Preços ao Consumidor Amplo, do IBGE. Um dos fatores desse aumento no primeiro trimestre é o programa Bolsa Família, que beneficiou mais de 18 milhões de residências em transações que chegaram a quase 13 bilhões de reais. Além do PIS/PASEP, que movimentou 2 bilhões e meio de reais. Segundo o vice-presidente da Abras, Márcio Milan, a alta no mês de março também foi influenciada pela Páscoa, comemorada no início de abril.
20: O consumo nos lares registrou alta de 6,1% em março, ante fevereiro, influenciado pelo consumo sazonal da Páscoa, celebrada na primeira semana de abril. Também houve o efeito calendário com menos dias em fevereiro. Na comparação com março deste ano, com março do ano passado, o avanço foi de 3,2%. Foi o melhor resultado para o mês na comparação anual desde 2023, quando o indicador registrou alta de 4,58%.
19: Milan aponta ainda que no segundo trimestre a alta deve permanecer devido ao pagamento do 13º salário de aposentados e pensionistas do INSS.
20: Essas perspectivas para o segundo trimestre encontram suporte na expansão da renda disponível e no desemprego. Além disso, outros vetores tendem a impulsionar o consumo, entre eles está a antecipação do 13º salário de aposentados e pensionistas do INSS, projetado em 78,2 bilhões com pagamentos a partir de amanhã para cerca de 35,2 milhões de segurados.
19: A Abras tem a expectativa de que nos próximos meses, parte dos alimentos mais sensíveis a frete, clima e oferta tenham seus preços elevados devido ao aumento do petróleo e o encarecimento do transporte. Com informações da Agência Brasil e supervisão de Bianca Paiva, da Rádio Nacional em Brasília, Vitor Mendes.
4: Autoridades da Flórida prenderam 4 pessoas suspeitas de aplicar golpes contra imigrantes, a maioria brasileiros, que buscavam regularizar a situação nos Estados Unidos. Segundo a polícia, o grupo prometia serviços legais de imigração, mas atuava com fraude, extorsão e exercício ilegal da advocacia. Os prejuízos individuais chegavam a mais de $20 mil e o esquema teria movimentado mais de 20 milhões em 3 anos. De acordo com os investigadores, os suspeitos exploravam o medo da deportação, retiam documentos e exigiam novos pagamentos das vítimas. Em El Salvador, começou o julgamento coletivo de 486 acusados de integrar a gangue MS-13, uma das mais violentas da América Central. Os réus respondem por dezenas de milhares de crimes, incluindo homicídios e desaparecimentos. O processo ocorre no contexto do regime de exceção adotado pelo governo, que já levou à prisão mais de 90 mil pessoas. Enquanto autoridades defendem a política de combate ao crime, organizações internacionais alertam para o risco de violações de direitos e condenações injustas em julgamentos em massa. Na Argentina, o governo do presidente Javier Milei proibiu temporariamente a entrada de jornalistas na Casa Rosada, sede do executivo. A medida foi justificada por suspeitas de espionagem envolvendo uma emissora de televisão. A decisão é considerada inédita desde a redemocratização do país e gerou críticas de entidades de imprensa. Nos últimos dias, Milei intensificou ataques a jornalistas, ampliando a tensão entre o governo e os meios de comunicação. No Peru, a crise política se intensifica em meio à demora na definição das eleições presidenciais. Embora todas as atas já tenham sido processadas, parte dos votos ainda depende de validação por causa de inconsistências. Ao mesmo tempo, renúncias no alto escalão do governo ampliaram a instabilidade após divergências sobre a compra de caças militares. Sem resultado final confirmado, o país segue em clima de incerteza política às vésperas do segundo turno. Com informações da agência Reuters, da TV Brasil em Brasília, Maíra Heinen.
0: Um homem de 31 anos foi preso nesta quarta-feira em Belo Horizonte, suspeito de comandar um esquema de roubo, furto e receptação de telefones celulares em shows e grandes eventos em várias cidades do país. De acordo com a Polícia Civil, o investigado foi preso em um apartamento de alto padrão no bairro Buritis, região oeste da capital. 2 carros de luxo e celulares foram apreendidos no local. A prisão fez parte de uma operação integrada entre as polícias civis de Minas, do Paraná, de São Paulo e Santa Catarina. Além do investigado preso em Belo Horizonte, um homem foi preso na cidade de São Paulo e uma mulher foi presa em Itajaí, em Santa Catarina. Ainda de acordo com a polícia, as investigações começaram em 2025 a partir de um inquérito aberto na cidade de Cascavel, do Paraná, quando dezenas de pessoas registraram queixa de furtos e roubo de celulares durante um evento na cidade. A Polícia Civil do Paraná descobriu que a maioria dos aparelhos furtados foram enviados para um receptador em Belo Horizonte. A partir daí, com a troca de informações e colaboração com a Polícia Civil de Minas, o suspeito foi identificado e o inquérito foi instaurado pela Polícia Mineira. As investigações revelaram que o suspeito monitorava a realização de grandes shows e eventos por todo o país e contratava dezenas de pessoas para realizar os furtos. Ele financiava os crimes pagando ingressos, passagens e hospedagem. Após os furtos, os aparelhos eram envoltos em papel alumínio para dificultar o rastreamento e enviados para Belo Horizonte. Já na capital, o suspeito e outros comparsas passavam a desbloquear os aparelhos para serem revendidos. A estimativa é de que milhares de pessoas em vários estados tenham sido vítimas do esquema criminoso.
21: Da Rádio Inconfidência de Belo Horizonte, Leandro Siqueira, para a Rádio Nacional de Brasília.
19: Lançado no início deste mês, o MEC Livros já tem 566 mil pessoas cadastradas e 263 mil aluguéis de obras. A Biblioteca Digital do Governo Federal oferece cerca de 8 mil livros gratuitos em formato digital, que podem ser alugados por usuários com conta gov.br. A plataforma reúne obras de romance, ficção, histórias em quadrinhos, entre outras, de autores nacionais e internacionais. Os livros mais lidos na plataforma são Crime e Castigo, de Fyodor Dostoiévski, A Cabeça do Santo, de Socorro Acioli, Sem Despedidas e A Vegetariana, de Han Kang, e Harry Potter e a Pedra Filosofal, de J.K. Rowling. Usuária do Mac Livros, a psicóloga Rosa Paula acredita que a plataforma democratiza o acesso à literatura no país, já que, segundo ela, as obras tiveram uma alta nos preços nos últimos anos.
1: Eu acho que essa iniciativa é muito importante para democratizar um pouco mais o acesso aos livros no Brasil, né, que tiveram um salto grande nos últimos anos em termos de preço. No momento eu estou lendo o livro Ressuscitar Mamutes, da Silvana Tavano. Eu já li o Sem Despedidas, da Hakan, que foi prêmio Nobel de 2024.
19: Rosa também destaca a diversidade de livros disponíveis para leitura na plataforma, como obras novas, clássicas, lançamentos, entre outras.
1: Uma das coisas que eu achei mais legais é que existe realmente uma diversidade muito grande no catálogo, e isso realmente faz com que, né, mais pessoas com diversos gostos possam estar usufruindo. Ainda tem umas questões na navegação, mas eu acredito que isso faz parte de um sistema que acabou de ser lançado, que certamente vai ser aprimorado ao longo do tempo.
19: Para alugar uma obra no Mac Livros, é preciso acessar o site maclivros.mec.gov.br e entrar com a conta gov.br. A plataforma também pode ser baixada em celulares. Basta procurar por Mac Livros na loja de aplicativos. Logo depois, é só escolher um livro e clicar em obter empréstimo e ler. O usuário tem até 14 dias para realizar a leitura e, após esse prazo, a

0: públicas, as pessoas com autismo também têm direito à cidadania e à cultura. Mas as particularidades do TEA podem transformar essas vivências em experiências muito complexas e até dolorosas para quem vive com o diagnóstico. Isso acontece porque muitos autistas sofrem com a hipersensibilidade, uma resposta sensorial bem mais intensa a estímulos de sons, luzes, toques, temperaturas, sabores e até cheiros. Essa forma diferente de sentir o mundo pode trazer crises, dores de cabeça e ansiedade. Para garantir a inclusão das pessoas com TEA em espaços sociais e culturais, surgiram as sessões azuis. São ambientes empáticos e adaptados com público menor, som mais baixo e luz reduzida, assim como maior liberdade para conversar, andar e se movimentar durante as apresentações culturais. A adaptação desses espaços é uma forma de inclusão em mais um direito social, além da saúde e da educação. Rompe barreiras de acesso e valoriza a diversidade do público, tornando a experiência de fato acessível. A iniciativa já é realidade em vários teatros, museus e cinemas em todo o país. O Aquário Marinho e o Bioparque do Rio de Janeiro, por exemplo, contam com horários especiais em dias determinados para proporcionar visitas mais confortáveis ao público TEA. Grandes redes de cinema também disponibilizam sessões com menos estímulos, inclusive com quantidade menor de trailers e propagandas. O engenheiro Rafael Portugal é pai de uma criança neurodivergente e conta como foi a experiência de acompanhar uma sessão azul.
1: É uma sessão à meia luz, com som reduzido e talvez com um pouco menos de pessoas na sala. Então é um ambiente mais confortável para autistas.
0: Neste fim de semana, o último do Abril Azul, a Rede Kinoplex preparou uma programação especial para as pessoas com autismo e suas famílias em todo o país, com a exibição do filme Super Mario Galaxy em sessões especiais no sábado pela manhã. Outras redes de cinema também terão programações especiais e sessões azuis. As sessões azuis são garantidas por lei no Distrito Federal, São Paulo e Fortaleza, por exemplo. Mas existe um projeto na Câmara dos Deputados para levar a obrigatoriedade para todo o país. Da Rádio Agência Nacional em Brasília, Raíssa Saraiva.
2: Há poucos dias para começar a valer temporariamente o acordo entre Mercosul e União Europeia, o presidente Lula disse que vai continuar negociando para que a medida seja implementada. Segundo o presidente, a ideia é a complementaridade de produtos.
3: O Parlamento Europeu entrou com recurso na Justiça da União Europeia, mas isso não impede que a gente continue negociando. O que é importante é que a gente consiga convencer que esse acordo é apenas de gente ciumenta, que não conhece a qualidade do Brasil, que a gente não quer destruir os produtos deles. A gente quer fazer uma política de complementaridade, porque eles produzem coisas diferentes de nós. Portanto, eu estou muito otimista com o papel que a gente pode jogar no mundo.
2: A declaração foi nesta quinta-feira, durante a abertura da Feira Brasil na Mesa, na região administrativa de Planaltina, no Distrito Federal. A partir de 1º de maio, entra em vigor o acordo comercial entre Mercosul e União Europeia. No entanto, a aliança comercial é temporária, porque o Parlamento Europeu acionou a justiça contra a medida em janeiro deste ano. A Feira Brasil na Mesa ocorre em comemoração aos 53 anos da Embrapa, empresa brasileira de pesquisa agropecuária. Na abertura do evento, o presidente Lula defendeu o fortalecimento da estatal para o desenvolvimento de tecnologias agrícolas e agropecuárias.
3: Nós precisamos, então, rediscutir a importância da Embrapa no Brasil nesse instante extraordinário que a gente conseguiu fazer o acordo União Europeia-Mercosul. Nós vamos ter um mercado de 750 milhões de pessoas e 22 trilhões de dólares. E ninguém tem a quantidade de produto para oferecer ao mundo que o Brasil tem. E aí é preciso pesquisa e é preciso qualidade. Nós já temos 540 produtos na bandeja para entregar para os europeus.
2: Ainda na cerimônia da Embrapa, Lula destacou a prioridade no combate ao crime organizado no Brasil e anunciou a contratação de 1.000 agentes para a Polícia Federal, além das vagas já previstas no edital do último concurso. Lula também anunciou que o governo está convidando todos os delegados e agentes da PF afastados para retornarem aos postos.
3: Ontem assinei um decreto dando mais 1.000 vagas na Polícia Federal, chamando as pessoas que prestaram o concurso. E mais ainda,

0: fingindo que estão trabalhando e não estão trabalhando, todos vão ter que votar, porque nós vamos derrotar o crime organizado nesse país.
1: A Feira Brasil na Mesa ocorre entre esta quinta e sábado na unidade da Embrapa Cerrados, em Planaltina, DF. Durante os 3 dias, serão expostos tecnologias, produtos e experiências desenvolvidos a partir da pesquisa agropecuária da estatal. O evento também é uma forma de comemorar os 53 anos da Embrapa. A feira é aberta ao público. Os visitantes podem conhecer e degustar frutas nativas, participar de seminários, apresentações culturais e feira livre de alimentos. A entrada é de graça, mas é preciso se inscrever no site da Feira Brasil na Mesa, na internet. Da Rádio Nacional em Brasília, Sayonara Moreno.
2: O Ministério da Previdência Social e o INSS modernizaram as regras para a concessão do benefício por incapacidade temporária, o auxílio-doença. Com a mudança, atestados médicos que indiquem afastamento do trabalho por até 90 dias poderão ser analisados de forma documental, sem que o segurado precise sair de casa. Até então, esse prazo máximo era de 60 dias. A alteração faz parte da nova versão do ATestMed, sistema que permite a concessão do benefício com base apenas na avaliação do atestado médico e nos exames complementares. Todo o fluxo é digital e promete mais agilidade e conforto para quem precisar se afastar do trabalho por motivo de saúde. Para solicitar o benefício, o cidadão deve acessar o site ou o aplicativo Meu INSS, anexar o atestado médico e os exames e aguardar a análise feita remotamente pelos médicos peritos. O resultado da perícia também é informado pela própria plataforma. O INSS reforça que o atestado precisa estar legível e conter as informações obrigatórias, como nome completo do paciente, data de emissão, diagnóstico ou CID, classificação internacional de doença, a assinatura e carimbo do médico, além do prazo de afastamento. Caso o documento tenha rasuras ou dados incompletos, o sistema poderá encaminhar o segurado para uma perícia presencial. Lançado em março, o novo ATestMed pode reduzir em até 10% a demanda por perícias presenciais iniciais e beneficiar mais de 500 mil segurados por ano, além de ajudar na redução da fila de espera do INSS. Da Rádio Nacional, no Rio de Janeiro, Tatiana Alves.
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1: Bom dia, excelente sabadão para você que me acompanha aqui nas ondas sonoras da Mundo Livre FM. Sou Silvia Sprenger, bora curtir música bacana juntos? Abro hoje com o Red Hot Chili Peppers.

0: Mundo Livre, sua atitude sonora com Evanescence Going Under, ainda Maroon 5, Moves Like Jagger, esse som que dá vontade de dançar, né? Como o Mick Jagger, nem sempre temos talento pra tal, né? Mas tentamos. Já tem Mundo Livre Flow, minha gente. São 10 sons na sequência. Você sabe bem já como é que funciona, né? E a gente abre essa edição do Flow trazendo AC/DC, não vai perder.
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0: Livre, sua atitude sonora, Aretha Franklin, Chain of Fools, e agora aqui no Flow, Simple Minds.
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0: livre, sua atitude sonora, Bachman Turner Overdrive com Hold Back the Water e também o Billy Joel Uptown Girl. E aí, curtiu os sons do nosso Mundo Livre Flow? Primeira edição, tá entregue, né? E temos mais ao longo da programação aí no sábado, trazendo 10 sons na sequência pra você ver se não vai perder as demais edições, tá bom? E eu já volto, vou trazer The Who e muito mais. Bora juntos nessa manhã de sábado.
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Bom dia, salve, salve, bom sábado pra você que me acompanha. Tô na área, eu sou Silvia Sprenger e trago agora The Who. Who are you? E aí, quem é você, hein?

0: Mundo Livre, sua atitude sonora. Ouvimos aí o Rush com Tom Sawyer. Quem aí tá na expectativa lá pelo dia 22 de janeiro. Show dos caras, né? Sim, chegam aí com uma turnê pelo Brasil, passam aqui pela nossa capital, Curitiba, nessa data. E aí vai ser aquele clima gostoso, né? Com muita música boa aí do Rush. Essa que ficou muito famosa naquela série do MacGyver, né? Profissão Perigo. Também ouvimos o Tim Maia, Não Quero Dinheiro. São 7h19 agora, bom dia pra você que tá comigo. E vai ouvir já já Michael Jackson aqui na programação. Vamos lá.
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0: Bom, esse som em Simple Plan aqui na Mundo Livre, sua atitude sonora, When I'm Gone, também Eurythmics com Sweet Dreams. Já ouviu o nosso vinhetão novo, gente? Menos skip, mais rádio? É, esse é uma espécie de manifesto aqui da Mundo Livre, porque a gente acredita na curadoria humana, acredita em você ouvir a música até o fim, não dar aquele skip, porque esse modo de rolagem, de feed, tá indo para outras áreas da nossa vida, não é? Sim, tem inclusive estudos aí, pesquisas mostrando que o comportamento das pessoas no streaming mostra aí que 1/4 das músicas são puladas nos primeiros segundos já. Imagina, né, gente? Só que a música boa não é o que você reconhece ali em 5 segundos. A música boa precisa de tempo para virar sentimento. Então nós temos esse nosso manifesto, menos skip, mais rádio. E você ouve já já o nosso novo vinhetão aqui na programação. Claro que tem mais música boa também, chegando com Coldplay e muito mais.
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0: Mundo Livre, sua atitude sonora. Só assim, com muita música boa, né? Pra dar aquela animada nesse sabadão tão nublado e chuvoso. Smiths por aqui com Ask. Também Go Tears, Somebody That I Used To Know. Pois é, né? A chuva invadiu aí, se espalhou por todo o nosso Paranazão. Temos chuva, sim, tá bem nublado. E friozinho, viu? Bem, pelo menos na capital Curitiba, 14 graus. Mas olha só, Maringá com 17, Londrina com 19 graus. Não dá pra dizer que é frio, né? Mas enfim, sabemos que tem onda de frio chegando e que essa onda de frio se espalha aí por todo o nosso estado, também esse tempo bem nublado. Mas conte com a Mundo aqui pra trazer sempre muita música boa pra você, pra ensolarar o seu dia. Inclusive eu volto já, vou trazer Nirvana na próxima sequência. Também teremos aí Engenheiros do Havaí, enfim, muita coisa boa. Então segura que eu já tô voltando.
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0: Bom dia, excelente sábado. Tô por aqui, hein, pra te acompanhar. Sou Silvia Sprenger, trago mais uma sequência incrível aqui na Mundo Livre. Agora tem Nirvana.

0: Aquele som bem dançante, The Weeknd, aqui na Mundo Livre, sua atitude sonora, Blinding Lights, ainda Ozzy Osbourne. Como diz nossa ouvinte Ju Janhaque, né? Ela não escreveu aqui, mas eu já me lembrei dela, ela sempre diz a hora do Ozão. E essa foi a hora do Ozão, nesse bloco aí, curtimos ele, com No More Tears. 8 horas e 23 minutos, excelente sábado pra você. Falando em ouvintes participando, manda sua mensagem aqui no WhatsApp, a gente tá aqui de olho sempre. É, o nosso número aqui é o 419-9257-9390. Mande aí, contando inclusive o que você está fazendo nesse sábado tão nublado e chuvoso. Sei que você está ouvindo a Mundo, né? Mas além de ouvir a Mundo, o que mais você está fazendo? Me conta, hein? Bom, falando em ouvir a Mundo, eu sei que você está, né? Mas o que você não sabe é que você vai ouvir Iron Maiden. E é já já, hein? Estou chegando daqui a pouquinho para trazer um som daqueles que vai te esquentar. Bora!
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0: Lindeza de som aqui na Mundo Livre, sua atitude sonora. Matchbox 20 Unwell, também o Rapa com Mar de Gente. E o pessoal tá se deslocando por aí, né? Indo pra lá e pra cá e me mandando mensagens aqui no Whats. Sim, eu pedi pra você me contar o que tá fazendo aí nesse sabadão bem chuvoso, nublado, né? William Mazieiro tá curtindo a Mundo em Maringá, rodando pela cidade, trabalhando como Uber. Muita chuva, pelo menos tem boas músicas pra ouvir. E também tem mais trabalho, né, quando chove pra vocês, né não, William? Então, que você trabalhe bastante aí, tá bom? E claro, levando a Mundo de carona. O Flávio Miller tá se deslocando na chuvinha aí pra fazer mais duas tatuagens. Olha, ele vai fazer o símbolo do Rise Against e do Offspring também. Vai transformar aí, como ele mesmo diz, o braço num scrapbook de bandas. Ah, muito bom, hein? E tô com a Aline e Raquel ainda de Colombo, ouvindo a Mundo nesse sábado chuvoso e trabalhando. Tem que vir, né? Manda quem pode, obedece quem tem boleto pra pagar e ração pra comprar. Ela que diz que é mãe de pet, tem que sustentar aí a cachorrinha ou cachorrinho, não sei, fiquei na dúvida aqui, que se chama Black Sabbath. Gostei do nome, hein? Vamos juntos então com mais música boa, 8h44. Tô voltando já pra trazer Oasis e muito mais. Bora!
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0: Bom demais, Foo Fighters, aqui na Mundo Livre. Essa música é incrível, né? Me arrepia. Ouvimos Walk. Também Bob Dylan, Like a Rolling Stone. Gente, 9:04. Chegou mensagem aqui de um cara que está num lugar que tem sol. É o Marcos Vinícius, ele tecla de Uberlândia, Minas Gerais. Nosso ouvinte de sempre aqui, né? Sempre participando aqui pelo WhatsApp. E ele diz assim, ó, sem querer fazer o mal aqui em Uberlândia, tá um dia de sol. Querendo deixar a gente com inveja, né, Marcos? Bora caminhar? Ele deixa o convite por aqui. Boa caminhada aí pra você. Quem nos ouve de longe é o Bento Albuquerque, tá em Greensboro, Califórnia do Norte, lá nos Estados Unidos. E ele diz assim, ó, como bom brasileiro morando nos Estados Unidos, cá estou eu molhando a grama. Quando começa a esquentar, temos que regar a grama pelo menos 3 vezes por semana e cortar uma vez. E ele elogia a melhor programação musical das Américas. E tem o Guilherme ainda, que deve estar num local que está chovendo. Ele não falou de onde ele tecla, talvez de Curitiba. Bora atrás dos objetivos, tá na bike indoor. Dia clássico de treino hoje, sabadão, né? Bom treino pra você, Gui. E daqui a pouco, inclusive falando em treino, tem Rock and Roll a partir das 10. Já vou te contar como vai ser o programa de hoje, hein? Que sons vão rolar, qual vai ser nossa pauta. Já eu trago mais detalhes. E também, volto trazendo Beatles e muito mais.
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0: Bom dia, excelente sábado, estamos juntos aqui nas ondas sonoras da Mundo Livre FM, sou Silvia Sprenger e agora trago Beatles, Hey Jude.

0: Mundo Livre, sua atitude sonora, Cidade Negra, Querem Meu Sangue e a nova do Bruno Mars, I Just Might. Gente, recebi uma solicitação, aliás, uma solicitação não, uma sugestão, mas pode ser uma solicitação também, né? Pra que eu coloque uma música no Rock and Run, aqui chegou do Célio Teclando de Siqueira Campos, interior do Paraná. Célio, eu vou fazer o seguinte, o programa de hoje já tá fechado, tá, o que vai tocar, mas vou deixar anotado aqui que sua dica é boa, é um som que combina muito com o Rock and Run, ele falou, e é verdade, aí vou deixar anotado aqui. E Regi Machinski também mandando mensagem, ela conta que a aluna dela, Marion, que está ouvindo ali junto com ela no estúdio, contou que você, que nós trabalhamos juntas, e é verdade, na Fundação Boticário. Marion, um beijo pra você também, Regi. Inclusive, a Marion contou pra Regi que meu sonho era trabalhar com rádio e corrida, e que fui eu que criei o Rock and Run, e é tudo verdade. Marion falou exatamente como aconteceu, até porque a Marion acompanhou esse meu processo, né? Beijo pra vocês, queridas, adorei a mensagem, viu? Falando em Rock and Run, já volto pra te contar o que temos no programa de hoje, e tem U2 chegando também na próxima sequência.
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0: Mundo Livre, sua atitude sonora. Missão impossível é sair correndo essa chuva, né, gente? Já tô no clima do rock and roll. Olha, eu se tivesse que fazer meu treino de corrida hoje, eu ia na chuva mesmo, porque qualquer coisa, na minha opinião, é melhor do que esteira, tá? Mas ainda bem que não preciso fazer meu treino hoje, então tá tudo certo. Pois bem, em clima de Missão Impossível, ouvimos Limp Bizkit, Take a Look Around, também o Nando Reis com Samuel Rosa, Sutilmente. Deixa eu te contar do rock and roll de hoje, véspera de Dia das Mães, né? Então, bora falar com mães que correm, porque é uma loucura, né, gente? Entre um corre e outro com filhos, trabalho, inúmeras tarefas do dia a dia, essas mulheres arranjam tempo e disposição para correr atrás de uma vida mais saudável. E a gente vai conversar hoje com mães corredoras. Audrey, Aline e Marcela, da assessoria Running Moms, batem um papo com a gente daqui a pouco, a partir das 10 da manhã. Vê se não perde, hein, que vai estar legal demais. Enquanto isso, me manda sua mensagem já me contando se você fez seu treino, se não se abalou com chuva, porque o Paraná inteiro está em clima de chuva hoje, né? Ou se preferiu mudar para um treino indoor, me conte aí quem é você nos treinos em dias de chuva. Quero saber e já trago tua participação. E também som do Stone Temple Pilots chegando por aqui.
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0: 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The Police, Spirits in the Material World. Também Who the Girls Come Anytime. Olha só, que danadinho, espertinho, Miguel Pereira, nosso ouvinte. Mais cedo eu comentei, né? Em dias de chuva, como é que é seu treino? Como é que se lida com os treinos em dia de chuva? Vai pro indoor, vai na chuva mesmo? Como é que você faz, hein? Ele falou que em dias de chuva, como hoje, é treino de costas, com foco na dorsal, deitado no sofá. Ai, ai, ai, hein, Miguel? Pois bem, daqui a pouco a gente volta, então, pro Rock and Run. Então vem treinar comigo, no indoor ou não. Estamos juntos por aqui com muita música boa e hoje, véspera do Dia das Mães, temos aqui Mães Corredoras. A gente vai bater um papo com a Audrey, a Aline e a Marcela da Running Moms Assessoria. Perde não, é já já. Inclusive pode mandar sua mensagem no WhatsApp que eu vou compartilhando ao longo do Rock and Run também, tá bom?
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Bom dia, excelente sábado para você que tá comigo nesse 9 de maio de 2026, 10 horas, 3 minutos, estamos ao vivo para mais uma edição do Rock and Run. Quem tá aqui sou eu, é claro, né? Eu que produzo o programa, apresento o Rock and Run. Gente, 12 anos do Rock and Run agora em 2026, hein? Muito bom, né? Tá aqui com você para trazer música boa pro seu treino. E também eu quero sempre te inspirar a se movimentar, seja qual for o seu esporte. Quero que você se mexa. Aliás, Renato Barros, nosso ouvinte, teclando aqui, dizendo que com essa chuva, o treino do dia é levantamento de copo de café. Ai, Renato. Bom, tudo bem, né? Às vezes um day off aí quando tá chovendo e o nosso Paranazão tá inteiro coberto de chuva hoje. Tá tudo certo, né? Amanhã compensa, na segunda-feira que vai tá seco, provavelmente, acho eu, né? Aí compensa, tá tudo certo. Pois bem, gente, hoje, véspera do Dia das Mães, temos aqui no estúdio Mães Corredoras. A gente vai conversar aqui com as meninas da assessoria Running Moms. Isso aí, tô com a Audrey, a Aline e a Marcela. Daqui a pouco elas vão contar como essa rotina corrida de mães que, né, correm atrás, literalmente, de saúde, de uma vida mais saudável. Um papo muito bacana, você pode participar dele mandando sua mensagem aqui no 419-9257-9390. Vem com a gente, já recebo mensagens aqui, daqui a pouco eu registro. Mas primeiro eu vou soltar aí o som de aquece de hoje, que chega com Didi, This is the Day. Bora! Música.

0: Bom demais aqui no Rock and Run de hoje. Primeira sequência no estilo, hein? Death Cab for Cutie com Punch in the Flowers, ainda nova, aí do Tame Impala, Dracula. Tivemos The Cooks com West Side e Didi, This is the Day. Essa serviu pro nosso aquece, hein? 10 horas, 19 minutos agora, bom dia pra você. Do Orly, nosso ouvinte, falando que fez 14 quilômetros na chuva hoje. Foi difícil, mas o parque tava com muitos guerreiros já às 5h30 da manhã. Ele treinou no Barigui, que é o quintal de casa dos corredores da nossa capital, Curitiba. E também o Thiago Mamute confessar um segredo, hein? Em dias de chuva no parque não chove. O de hoje já foi pago lá no Náutico. E deixa eu registrar rapidinho ainda a mensagem da Bibi, que mandou um bom dia pros Rockers and Runners e pras Moms. Muito orgulho dessas meninas, amo fazer parte dessa assessoria. Foi a virada na minha vida sedentária e social, mas principalmente foi onde descobri que, como mãe, não devo morrer por meus filhos, e sim viver e viver e viver. Olha a mensagem da Bibi, já dando o gancho do nosso papo de hoje com as Running Moms. Véspera de Dia das Mães, estamos aqui com Mães Corredoras. Bora saber mais? Já, já. Manda tua mensagem também aí pelo WhatsApp e voltamos já.
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1: Isso aí, estamos de volta com o Rock and Run aqui na Mundo Livre FM. Entre um corre e outro com os filhos, trabalho, inúmeras tarefas do dia a dia, elas arranjam tempo e disposição para correr literalmente atrás de uma vida mais saudável, hein? Pois hoje, véspera do Dia das Mães, estamos aqui no Rock and Run com Mães Corredoras. A gente vai conversar hoje com as meninas aqui da assessoria Running Moms. Audrey Rodrigues está comigo, ela que é a coordenadora da assessoria, e também as atletas Aline Skovronski da Silva e Marcela Lopes Guimarães. Bom dia, meninas!
2: Bom dia, Silvia. Obrigada pelo convite.
3: Bom dia, Silvia. Bom dia a todos os ouvintes da rádio.
1: Iba.
4: Bom dia, pessoal. Tudo bem?
1: Maravilhoso. Que vozes lindas vocês têm, hein? Vocês podiam ser comunicadoras. Descobri que temos professoras aqui, né? Então, professoras sempre têm vozes incríveis, uma boa impostação de voz. Meninas, eu vou começar perguntando para a Audrey. Primeiro que eu quero saber da assessoria Running Moms. O pessoal da assessoria já esteve com a gente aqui há anos atrás. Inclusive, quando o Rock'n'Roll era exibido em outra rádio ainda, antes aqui da Mundo Livre. Mas eu quero que você conte um pouquinho como surgiu a assessoria e em que momento da assessoria você entrou, Audrey?
2: A assessoria surgiu em 2012. Eram quatro amigas, mães, que deixavam os filhos no colégio e iam para o parque correr. Daí elas começaram a querer correr mais, chamaram um professor para dar aula. Daí fizeram mais mães do colégio começaram a ver e começaram a querer ir junto. Daí fizeram camiseta e assim foi aumentando o número de mães.
1: Uhum.
2: E assim elas fizeram assessoria.
1: Uhum.
2: Eu entrei na assessoria na pandemia. Eu já ajudava elas com algumas coisas burocráticas e elas já estavam... Na época da pandemia, com aquela loucura que foi, estavam mais voltadas para famílias e não quiseram mais tocar. Daí que eu assumi a assessoria.
1: Ah, que legal. Então você deu continuidade,
2: continuidade no processo.
1: As meninas que fundaram, então, não estão mais. Agora
2: não,
1: você é
2: não.
1: A coordenadora.
2: Sim.
1: Você que comanda aí as meninas.
2: Comando.
1: E me conta rapidinho, como é que a corrida entrou na tua vida, Audrey?
2: Eu trabalhava naquela coisa de escritório das 8 da manhã às 8 da noite, direto. Daí quando, na última empresa que eu trabalhei, eu saí, eu falei, não quero mais isso pra minha vida, ficar fechada no escritório o dia inteiro. Daí a primeira coisa que eu procurei, eu falei, gosto de caminhar, gosto de correr, vou procurar alguma coisa, mas sozinha eu sabia que não ia. Daí eu procurei, essa assessoria era perto da minha casa, que é no Parque São Lourenço. Daí eu comecei só com um passatempo e hoje é grande parte da minha vida.
1: Que legal. Agora quero passar aqui para a Aline e para a Marcela para saber como a corrida entrou na vida de vocês. Quem vai começar?
3: Posso começar então, Silvia.
1: A
3: corrida na minha vida, eu estava pensando que ela está ligada com o meu casamento.
1: Ah, é?
3: Porque o meu marido corre e eu comecei a correr desde que eu casei. E foi ele também que me fez entrar na assessoria, na Running Moms.
1: Que
3: porque
1: legal.
3: Quando a gente veio morar em Curitiba, um pouco mais de 2 anos, ele corria no Barigui e ele viu as camisetas das meninas correndo. E aí chegou em casa e falou assim, achei uma assessoria que você pode correr. E eu já me inscrevi, tô lá até hoje, mas eu nunca participei de assessoria. Então a primeira vez foi aqui, porque eu queria correr 21 quilômetros, achava que eu não era capaz. E já corri 3 vezes,
1: opa,
3: né? 3 meias maratonas desde que eu tô na assessoria.
1: Sensacional, Aline. E você, Marcela, conta pra gente.
4: Na verdade, a minha história com a corrida, ela não começa, não é batizada por essa história de amor que a Aline contou pra gente. Mas é uma história de luto. Na verdade, eu comecei a correr um mês depois que eu perdi meu pai.
1: Nossa.
4: E meu pai, ele tinha um coração, assim, bastante debilitado. E eu decidi não ter, Silvia. Sabe? Eu decidi virar uma página na minha vida. Eu tô na assessoria há 8 anos. E a primeira vez que eu consegui correr todo São Lourenço, sem parar, foi uma grande felicidade, sabe?
1: Que legal.
4: Então, a corrida entrou pela saudade do meu pai, a perda do meu pai e a vontade de ver minha filha crescer, né? Não ter um coração fraco, mas ter um coração cada vez mais forte.
1: Que legal, hein? Agora eu quero saber de vocês, meninas. Primeiro, vamos colocar uma informação aqui, né? Running Moms é uma assessoria para mulheres, não necessariamente só para mães, né? Embora ela tenha nascido nesse contexto que a Audrey explicou, né? Então tá aberta para todas as mulheres aí, né? Como é que vocês se apoiam umas às outras, hein? Essa coisa de uma entender o que a outra passa, da agenda apertada, a rotina com filhos, isso ajuda bastante? essa sororidade, né, que chama.
3: É, a gente costuma comentar no nossa, nos nossos treinos que esse é o momento de tratar da terapia, né? Então, é a hora que a gente vai trazendo, acumulando os conteúdos que foram produzidos durante a semana para trocar as ideias na hora da corrida. Então, é um momento, assim, de troca. É um momento de menos se preocupar com o pace, né? E com o tempo da corrida, mas mais valorizar a qualidade e a amizade que a gente foi construindo, né? Há pouco tempo que eu tô na assessoria, eu já fiz muito mais coisas com as minhas colegas, com as minhas amigas. Então, transformar esse momento de uma hora de treino em terapia, eu acho que é um ponto muito importante, assim, para tu levar o restante do dia super bem.
1: E essa coisa de você ter um tempo só para você, Marcela, você sente que essa hora que você tá ali treinando é um tempo só seu, exclusivo? Como é que funciona?
4: Sim, Silvia, eu sinto isso, né? Eu me preparo para esse momento, eu acordo cedo e digo, nem sempre com aquele gás, tá? Às vezes a preguiça atravessa o nosso dia.
1: Somos humanas, né?
4: Exatamente. Mas existe uma coisa muito bacana que eu sei que as minhas amigas estarão lá no parque à minha espera. Então é também um compromisso que eu tenho com elas, com essas mulheres, como a Aline falou, né? Corremos a uma ao lado da outra. Às vezes uma mulher está treinando para uma prova importante, ela vai na frente, mas ela sabe que atrás dela a gente está junto e está encorajando, esforçando. Então esse é um compromisso nosso, é um momento só nosso, em que a gente discute, fala, né? Apoia umas às outras e vai mais longe, Silvia, e às vezes até mais rápido.
1: Olha só, muito bom. Os treinos de vocês são no Parque São Lourenço e no Barigui?
2: No Barigui, isso.
1: Que são parques, a gente está com o pessoal de Londrina, Maringá, plugado aqui com a gente, então são parques tradicionais aí dos corredores de Curitiba.
2: E agora,
1: né,
2: a gente já tem algumas alunas que é por planilha, que tem uma aluna de Santa Catarina, tem uma que mora em Santos, então a gente já tem agora esse treino online também.
1: Que bacana. E assim, tem gente que está entrando agora, que não tem muita experiência e já tem maratonistas no grupo, como é que tá?
2: É isso mesmo, eu acho que... Fora a Aline, nós entramos, eu e a Marcela, e a maioria das alunas entrava, não corria nem 100 metros. Agora, a maioria já fez meia maratona, temos maratonistas no grupo, e maratonistas que vão ser ainda esse ano, mas qualquer uma pode correr com a gente.
1: Que beleza. E meninas, como é que vocês veem essa importância da rede de apoio que a mulher tem que ter, e a mãe mais ainda, né? Para que tenha justamente esse tempo, né? Vocês conseguem lidar bem com isso nas famílias? O pessoal incentiva?
4: Ah, sim, Silvia. Incentiva bastante. Eu acho que nós pertencemos a uma geração que tem uma compreensão diferente também da maternidade. Eu acho que nós aprendemos que não é feio pedir ajuda. Que é maravilhoso pedir ajuda. As crianças não são só a responsabilidade daquele pai, daquela mãe. As crianças também são parte de um todo, de uma família, de amigos também. Então, ter chegado a essa compreensão é muito importante, né? E nos apoiarmos também consolida esse modo de entender a maternidade hoje.
1: Que legal. E tem a ver com o que a colega de vocês falou ali, a Bibi, né? Não é morrer pelos filhos, é viver e viver, né? Achei muito forte isso, né? Queremos ser pessoas melhores, inclusive, para estar bem para os filhos, né?
3: Eu acho que a gente tem uma outra relação, como a Marcela falou, com os filhos, de inspiração também. Então, a gente sabe que a geração das nossas mães, ela era uma geração focada no trabalho e no cuidado, né? E agora a gente procura também...
4: Mas não cuidado com elas mesmas, né, Aline?
3: Cuidado com os filhos, cuidado com os outros, né? E agora a gente tem esse momento nosso e eu já começo a perceber em casa como que as crianças valorizam esse momento. Ah, não, a mamãe agora tá na a mamãe vai correr, eu vou lá recepcionar, né? Então, qual que é o papel da gente na inspiração, né, para esses filhos com a corrida?
1: Que legal.
4: E não há coisa mais linda, Silvia, do que ver a nossa família, nossos filhos na linha de chegada.
1: Imagino. E vocês, essa questão do incentivo, da inspiração, isso já ocorre? A Marcela tem uma filha de 17 anos.
4: 17
1: isso,
4: anos,
1: né?
4: Isso,
1: ela
4: Maria Clara.
1: Se exercita?
4: Não, Silvia.
1: Ainda não tá,
4: ainda
1: então,
4: não
1: nesse
4: tá,
1: momento.
4: Né? Mas eu continuo, eu sou teimosa.
1: E a Aline tem dois filhos, né?
3: Sim, a nossa casa é de atletas, na verdade. Assim, o meu filho é jogador de futebol, o Heitor, ele treina num time já, todos os dias. E a Olivia é ginasta.
1: Uhum.
3: E adora, né, o exercício. E o meu marido é maratonista. Então, uhum, ele que incentiva todo mundo e não deixa a peteca cair. Foi treinar hoje com essa chuva toda.
1: Olha só, que legal. E, Audrey, como é que vocês organizam na assessoria? Porque você não é da área de educação física. Vocês têm, então, técnicos responsáveis aí pelo treino das meninas, é isso?
2: Tem um professor responsável por cada parque que... Uhum. Formado, com experiência na corrida, que cuida e orienta.
1: Uhum. Então, as meninas estão muito bem assessoradas.
2: Não, não. Os professores até se adaptaram entrando na assessoria, porque por ser um grupo só de mulher, que uhum, não é focado na performance.
1: Uhum.
2: Então, eles tiveram que entender para conseguir trabalhar com a gente.
1: E hoje está muito forte isso, né? Às vezes é muito mais a socialização, o se movimentar do que uma performance,
2: sim,
1: né?
2: Sim, é saúde, é bem-estar, é o social, é as reuniões que a gente também faz fora da corrida, uma saída, uma festa, é tudo isso junto.
1: Tudo
2: não
1: isso,
2: é só,
1: né,
2: correr.
1: Ai, gente, esse papo tá tão bom, mas tô olhando meu relógio correndo aqui e já tenho que ir para a parte final do papo. Ah! Mas enfim, para a gente encerrar, eu quero que vocês deixem uma mensagem, aí vocês veem quem vai começar, enfim. Uma mensagem para aquela mulher que está nos ouvindo, seja ela mãe ou não. Mas a gente pode até focar nas mães, afinal de contas, amanhã é o dia delas, né? Um incentivo para essas mulheres cuidarem delas mesmas, terem esse tempo, se exercitarem, afinal de contas. Bora!
4: Olha, correr não é exatamente uma coisa que a gente começa o dia querendo fazer, sabe?
1: Alguns sim, né? Mas
4: alguns
1: nem todos.
4: Sim. Poxa, até o Dr. Drauzio Varela, de vez em quando, ele tem as suas crises.
1: Muito bem lembrado.
4: Mas eu acho que é começar. É você dizer a si mesma que você vai fazer isso por você, sabe? Não por outras pessoas. A inspiração existe, é claro, é maravilhoso ser inspirado por pessoas incríveis. Mas é preciso querer, é preciso olhar para si mesma e dizer, eu quero viver. Né?
1: Uau.
4: Eu quero viver para mim, como a Bibi falou tão bem.
1: Uhum.
4: Então é começar, como eu disse antes, a primeira vez que eu consegui dar uma volta no São Lourenço ao lado de um professor que nem trabalha mais conosco, foi uma experiência tão linda. Né? E a partir daí outras voltas vieram. Né, com mulheres também inspiradoras ao meu lado. Então, hoje eu deixo meu abraço às mulheres que amanhã vão fazer milhões de coisas e vão... Eu espero que na hora da louça os filhos e os maridos estejam juntos também, tá? Não deixa só na mão daquela mulher guerreira. Mas eu acho isso. Olha para si mesma e diz, eu quero viver. Né? Então eu quero dar muitas voltas por aí.
1: Oba, maravilhosa, que fala, me arrepiei. Quem mais quer falar?
3: Ai, é maravilhosa, Marcela, né? Eu só queria ainda dizer que quem está com dificuldade de relacionamento, quem está com uma certa ansiedade, a corrida e o nosso grupo ali, ele mostra isso, como que é bom tu ter uma amiga do lado e construir novas amizades com a corrida. Então, assim, não é só sobre correr, né? É sobre fortalecer os vínculos.
1: Perfeito, Aline. Eu estou me arrepiando o tempo todo aqui. Audrey, agora é a tua vez e eu já vou aproveitar e pedir para você também deixar o contato das Running Moms, para quem quiser saber mais e tudo mais.
2: O que eu diria para essas mulheres que não sabem, que estão na dúvida, se comecem, apenas comecem, se permitam, deem esse tempo para você. Você consegue, você vai ficar feliz e venha conhecer, pelo menos venha conhecer o grupo. A gente está nas redes sociais com The Running Moms, no Instagram e no WhatsApp, podem me chamar, é 99995-6595.
1: Beleza, com o DDD 41, para quem não está nos ouvindo aqui de Curitiba. Meninas, que papo! Adorei, me arrepiei bastante. Conversamos aqui então com a Audrey Rodrigues, que é coordenadora da assessoria Running Moms, e as atletas Aline Skovronski da Silva e Marcela Lopes Guimarães. Meninas, bom dia, obrigada e feliz Dia das Mães.
4: Obrigada.
2: Obrigada.
3: Feliz Dia das Mães.
1: Muito bom, gente. Que papo maneiríssimo, né? Gostei demais. Foi muito bacana. E recebo mensagens aqui. Não tô nem dando conta aqui que tem bastante coisa chegando, viu? Eu vou registrar aqui, pelo menos, a da Carol Alves aqui. Ela disse que o The Running Moms a salvou no pós-pandemia. Me salva todos os dias por fazer parte. Não é fácil lidar com tantas demandas como mãe, executiva, esposa e mulher. Mas com elas eu me sinto mais potente, mais forte. Eu pertenço e sou inteira. Me lembro que também existo e me fortaleço para todos os desafios. Brinco sempre com a frase, não mexe comigo que não corro só. Nem nas pistas, nem na vida. Hoje é dia da gente se arrepiar e muito, né? Uau, demais. E agora tem som do Divo chegando por aqui pra te empurrar no treino, hein? Time out for fun no nosso Rock and Run. Rimou, hein?

0: 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Som do Blur, fechando essa sequência aqui no Rock and Run. Song 2, também o Devo, Time Out for Fun. 10 horas e 42 minutos, chegou aqui no nosso WhatsApp, mensagem do Gian, ele que tecla de Maringá, mandou até uma foto dele com guarda-chuva aqui, chove muito, né? Ele parabeniza o Rock and Run de hoje, show de bola, que papo bacana, inspirador, né, gente? Não só pras mães, pras mulheres, pra todo mundo, né? Muito legal, conversamos com as Running Moms hoje, já celebrando o Dia das Mães, que é amanhã. Deixa eu ver quem mais está com a gente aqui, ó, chegou mensagem de Londrina, essa aqui é do Roberto Amarins, dizendo que já morou em Curitiba, no Mossunguê, adora essa cidade, ótimo dia para todos. Ele que comenta aqui em Londrina também com muita chuva hoje, inclusive perguntei quem é você nos treinos aí num dia de chuva, né? Muda seu treino para um indoor ou vai na chuva mesmo? Como o Gian, né, que falou que com chuva mesmo tá indo aí, né? Muito bem, gente, já volto com mais Rock and Run. Temos mais uma sequência com Talking Heads chegando e muito mais, hein? Bora!
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1: Isso aí, esse é o Rock and Run que tá de volta, 10h45. Vamos pro último bloco aqui do programa de hoje. Deixa eu registrar aqui a Mônica Mazzaro, que mandou mensagem. Orgulho de fazer parte desse grupo incrível de mães corredoras, mulheres fortes, dedicadas e inspiradoras, que mostram todos os dias que é possível conciliar maternidade, desafios e paixão pela corrida. Que legal, Mônica, beijo pra você. Hoje o nosso papo foi com a Audrey, a Aline e a Marcela da assessoria de corrida Running Moms. Se você perdeu o nosso papo, e né, você vai poder ouvir novamente, não só ele, como o programa inteiro, que vai estar disponível aí no comecinho da próxima semana, em podcast, no nosso site, também no nosso aplicativo. Então, não perca, porque foi um papo arrepiante, hein? Sim, tenho mais mensagens, inclusive, repercutindo. Daqui a pouco trago mais algumas, porque agora tem Talking Heads chegando com Love For Sale.

0: Fala sério, não dá vontade de sair correndo na chuva mesmo? Katrina and the Waves, trazendo sol pro nosso treino Walking on Sunshine aqui no nosso Rock and Run. Antes o Sweet mandou aí pra gente Ballroom Blitz. Aliás, Rosana Gibu dizendo, Silvia, garota maravilhosa, essa música é demais, você sempre surpreende na sua programação. Luiz Fernando também adorou, disse que fazia tempo que não escutava essa, boa demais do Sweet, né? Também The Vapors com Turning Japanese e lá no comecinho Talking Heads, Love for Sale. Assim a gente encerra essa edição do Rock and Run, são 11 horas e 2 minutos, obrigada pela companhia. Deixa eu registrar aqui ainda rapidinho Clarice e Silene, que são integrantes aí da The Running Moms, passando também para dizer um oi, dizer o quanto faz diferença, né? Correr junto aí com outras mulheres, outras mães. Hoje conversamos, né, com a Audrey, a Aline e a Marcela da The Running Moms, justamente para homenagear as mães corredoras. Amanhã é o Dia das Mães, né? O Glacimar, também grande incentivador da corrida de rua, mandou um bom dia aqui pra gente. Mandou um abraço pro André do Logan Prata, que tava levando o Glacimar aí no carro. E com a Mundo Livre Rock and Run aí no talo, né? A Micaela mandou um abraço também. Ela que é corredora, recebe um super incentivo do filhão Davi. E vou fechar o Rock and Roll com a mensagem do Alex Moraes, que tecla de Londrina. Passei para agradecer o incentivo de todos os sábados. Graças a vocês, comecei a correr e estou muito feliz. Obrigado, Silvia e Rock and Run. Um dia decidi começar graças a vocês, ele diz. Que demais, Alex. Obrigada por me contar. Eu fico muito feliz quando alguém me conta que sim, começou a se movimentar. Porque ouviu aqui no Rock and Run, né? Às vezes aquela palavra que precisa, aquela música que incentiva. Fico sempre muito emocionada. Obrigada, valeu demais. E a gente volta no próximo sábado com mais Rock and Run. Sou Silvia Sprenger, obrigada pela companhia. Siga aqui na Mundo e bons treinos pra você, hein? Com chuva ou não, bora se movimentar. E agora a Flávia Rocha chega pra te fazer companhia. Até mais.
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0: Muito bom dia, bom sábado e excelente fim de semana. Por aqui sou eu, Flávia Rocha, chegando na Mundo pra te acompanhar por aqui até as 3. Bora comigo? Começo com Lynyrd Skynyrd.

0: é o Mr. Nice Guy do rock, Dave Grohl e sua banda Foo Fighters, pra fechar minha primeira sequência deste sabadão 9 de maio, Learn to Fly. Também aqui na Mundo Livre, Charlie Brown Jr., Ela Vai Voltar. Sim, claro que vou, tô só começando por aqui, até as 3 da tarde te acompanho, trazendo muita sonzeira bacana, aquela programação caprichadíssima, pra você começar muito bem o seu fim de semana. Bora seguir comigo, já já eu trago Iron Maiden pra você.
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0: Mundo Livre, sua atitude sonora com Patufu, ando meio desligado. Blink 182, I Really Wish I Hated You. Demais, né? Só sonzeira bacana aqui neste sabadão na Mundo. 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Seguimos juntos por aqui, já já eu volto com Led Zeppelin.
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0: Midnight Oil, Beds Are Burning e Outkast com a divertidíssima Hey Ya. Ótimo sabadão, tô fechando mais uma sequência por aqui, volto já depois do break.
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0: Sensacional, o som do Michael Jackson, fechando aqui mais uma sequência na Mundo com Thriller, e o cara sendo o centro das atenções mundiais, né? Novamente nesse 2026, impulsionado, claro, pelo lançamento da sua cinebiografia Michael. Aliás, o filme não só dominou as bilheterias, mas também desencadeou um fenômeno global de streaming, reafirmando o rei do pop como uma das figuras mais influentes da cultura digital atual. Inclusive, agora no mês de maio, Michael Jackson retornou ao topo do ranking global de artistas. Sabe por quê? Ele tornou-se o artista mais ouvido do mundo. Pois é, mesmo anos depois aí da sua partida, Michael Jackson segue no topo. É isso, seguimos juntos aqui na programação da Mundo. Já já tem mais sonzeira pra você.
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0: inicial aqui na Mundo, 4 vezes você e Faith No More Falling to Pieces. Ótimo sabadão pra você. Seguimos juntos aqui na Mundo Livre. Já já tem mais sons.
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0: pegar a pipoquinha e maratonar aquela sua série preferida, hein? E Friends, às vezes, tá nessa listinha, não tá, não? Por aqui a gente curtiu The Rembrandts, a trilha sonora de Friends, I'll Be There For You, e também de Depeche Mode, Personal Jesus.
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0: Mundo Livre, sua atitude sonora. Você curtiu Nexus, Not Enough Time e The Pretenders, Don't Get Me Wrong. Chegando já já depois do break, o nosso Mundo Livre Flow com 10 sons direto.
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0: e sua atitude sonora. Flow na área com 10 sons sem intervalos. Rolou aqui nossa primeira metadinha com Kaiser Chiefs, I Predict a Riot, Avril Lavigne, Nobody's Home e Inimigos do Rei, Medo. Você tá sabendo, né? Tem promoção rolando aí referente a essa música. Mais informações no site da Mundo e também a qualquer momento aqui na programação. Logo, logo eu falo mais também. Enquanto isso, a gente segue de sons agora no Flow, Aerosmith, I Don't Want to Miss a Thing.
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0: Mundo Livre, sua atitude sonora, Surto, a Cera, The Who, Bob O'Reilly e The Strokes, Last Night, para fechar essa edição do Mundo Livre Flow, 10 sons direto, e tá de volta a qualquer momento aqui na programação.
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0: Abadão aqui na Mundo Livre, B-52s, dando essa vibe do fim de semana com Legal Tender. Também Santana e Samuel Rosa com Saideira. Já já eu trago por aqui Rolling Stones e muito mais.
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Mundo Livre e sua atitude sonora com Offspring. Você curtiu Pretty Fly e ainda Jim Blossoms, Follow You Down. 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

0: Mundo Livre, sua atitude sonora e CDC, It's a Long Way to the Top. Para fechar aqui meu horário, neste sabadão 9 de maio. Eu, Flávia Rocha, agradeço pela companhia. Lembrando, amanhã, domingão 10 de maio, é Dia das Mães. E temos aquele contracapa especialíssimo, hein? Vamos com a mamãe do rock, nossa saudosa Rita Lee, com o Acústico MTV de 1998. Programa lindão, cheio de clássicos aí da Rita. Então não perca, contracapa de Dia das Mães, amanhã às 10 da manhã, e eu te espero. Agora te deixo com Diana Vieira. Aproveita aí o seu fim de semana. Fica bem. Tchau, tchau.
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0: Opa, 3:09, sabadão em alto bom som aqui direto da Expoengá. Tudo bem? Eu sou Rosana Baio e sigo contigo aqui até às 19 horas. Vem comigo, abrindo os trabalhos de hoje, tem Fleetwood Mac, Dreams.

0: Vibra FM, sua atitude sonora, o som do Blur com Song 2. Antes rolou também o Rapa com Pescador de Ilusões. Uma ótima tarde pra você que tá aí na sintonia, ouvindo a programação da Mundo. São 3 horas e 22 minutos. Sabadão, minha gente, dia 9 de maio de 2026. Estamos ao vivo aqui direto do Parque de Exposições Francisco Feio Ribeiro, transmitindo direto do nosso estúdio ao vivo Mundo Livre FM, que fica aqui no Espaço Unimed. Direto da 50ª edição dessa feira maravilhosa, que segue até o próximo domingo, dia 17 de maio. E você achou mesmo que não ia ter rock na Expoengá, né? É claro que tem, meu filho. Atualiza essa playlist aí, século 21. Galera que acorda cedo, que trabalha forte e move esse país, o agro também é rock. Galera pé vermelho, que também curte guitarra e refrão, ó, lá nas alturas. A Mundo Livre chega nessa edição 2026, mostrando que no campo também pulsa o ritmo de atitude e de liberdade. Então bora, porque nós seguimos juntos aqui até às 19. Então vai interagindo com a gente pelo nosso WhatsApp, que você já conhece, que é o 991442925, tá? Vai mandando seu alô e interagindo com a gente, que eu tô indo para um rápido intervalo e na volta já tem Mundo Livre Flow. São 10 sons, um atrás do outro, para embalar aí teu sabadão. Bora lá!
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0: Mercado Livre FM, sua atitude sonora. The Smiths com Big Mouth Strikes Again. Nuts Hello também, Arcade Fire, Pearl Jam, Radiohead, Faith No More nessa sequência. Minha gente, é o Mundo Livre Flow rolando por aqui, fluindo mais que a água que tá caindo em Maringá nesse momento, hein? Eita, como chove! Inclusive, a temperatura caiu, marcando agora 17 graus aqui na Cidade Canção. Mas a música não para. Inclusive, a gente vai lá agora pra 1990 com esse som aqui do Depeche Mode. Bora lá!
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0: Livre FM, sua atitude sonora, fechando muito bem o nosso Mundo Livre Flow, ao som de Manic Work com Overkill. Antes falou também Linkin Park com In The End, Coldplay com Here For The Weekend e Nação Zumbi com Melhor Nem. Né? E assim a gente fecha mais uma edição do Mundo Livre Flow, 10 músicas sem intervalo na programação, embalando a sua tarde aí de sabadão. A próxima edição do Flow rola ainda hoje, às 19 horas, com a Diana Vieira.
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0: Quatro horas e cinco minutos, excelente tarde aí de sabadão para você que tá na sintonia da Mundo Livre. Eu sou Rosana Baio e seguimos juntos até as 19 horas aqui direto da Expo Ingá. Abrindo muito bem essa hora tem Foo Fighters, Times Like This.

0: Livre FM, sua atitude sonora. Aí você ouviu Ira com Flores em Você e Cake Never There. São 4 horas e 23 minutos. Deixa eu aproveitar para mandar abraço para a galera que tá na sintonia aqui da Mundo. Abração pro Cândido, que mandou uma fotona aqui pelo WhatsApp, uma sopinha. Pô, sacanagem, hein, Cândido? Que delícia. Bon appétit. Quem também aí mandou mensagem aqui com a gente foi o Andezão, que tá me levando de carona. O Ricardo Heine também por aqui. A Teiana, que mandou uma mensagem super legal lá pelo Instagram. Valeu, minha querida. Essa galera toda interagindo com a gente aí pelo nosso WhatsApp. E você também pode fazer isso, mandando a sua mensagem no 991442925, tá? É a galerinha do bem, né? Sempre levando a Mundo aí onde quer que vá. Que legal. Bom, muitas perguntas também chegando pelo WhatsApp aqui dos valores. Então prestem atenção, tá? A entrada do parque na Expo Engá tá R$20. Paga ao meia estudantes, idosos, PCD e doadores de sangue. Crianças até 8 anos não pagam, tá? Lembrando que no dia 11, 12 e 13, os portões serão abertos para toda a população. Valores do estacionamento: R$40 motos, R$60 carros, R$80 caminhonete e R$100 van, tá? Beleza? 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É aqui no Espaço Unimed, que é o antigo pavilhão azul. Na entrada principal da feira, você vai virar à direita, já vai visualizar o Espaço Unimed. E uma vez com o pezinho aqui no espaço, hora que você olhar para a esquerda, você já vai ver o nosso estúdio stand Mundo Livre FM. Azul, preto, tá lindo. E a gente chegou e chegou com tudo aqui, tá? Só falta você. É, pode vir para cá, que tem muita brincadeira, música, brindes, além da transmissão ao vivo aqui com a nossa equipe. Beleza? Então, vamos junto. Intervalo tá chegando por aí, tá? Mas nem pense em sair daí, que na volta já tem Red Hot Chili Peppers.
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0: Mundo Livre FM, Sutitude Sonora, o som de Lenny Kravitz com Fly Away. Antes rolou também o som delicinha de Corinne Bellaray com Put Your Records On. São 4 horas e 44 minutos. Excelente tarde de sabadão pra você que tá na sintonia da Mundo Livre. 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

Mundo Livre FM, sua atitude sonora, o som do The Doors com Roadhouse Blues. Antes, hello também, Sheryl Crow com Sweet Child O' Mine, Detonautas e Tears for Fears nessa sequência. É a Mundo Livre embalando a galera aqui direto da Expo Engá 2026. E ó, seguinte, viu? São 5 horas e 2 minutos e a nossa produção passou por aqui pra liberar presente pra você, ouvinte, que tá na sintonia. Uhum. Além da galera que tá passando por aqui, se divertindo, inclusive nós temos aqui uma máquina de bichinhos e de prêmios da Mundo, onde você pode tentar a sorte, né, pra ver se você leva esse presente pra casa. Eu, ó, eu não tenho sorte nenhuma, sou péssima pra pegar bichinho, não peguei nada, mas quem sabe você tem mais sorte do que eu. Então chega por aqui e vem se divertir no nosso estúdio.

0: de Mundo Livre FM ao vivo, tá bom? E já que a galera que tá passando por aqui também tá concorrendo presente, nada mais justo que você que tá aí do outro lado também concorrer, né? Seguinte, a nossa produção passou por aqui e tá liberando aqui entradas pra você assistir o filme do Michael, o nosso Lorde. Tá afim, de aproveitar e pegar um cineminha aí? Então envia aí a hashtag Eu Quero, mais seu nome completo pro 991442925 e boa sorte, que já eu libero o resultado. Valendo!
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0: Livre. 5:05, girando mais uma hora de Fazendo Companhia neste sabadão, né? Eu sou Rosana Baio e sigo contigo aqui até às 19 horas, direto da Expoingá. Abrindo essa hora, tem essa aqui do Arctic Monkeys. Do you wanna know?

0: Livre FM, sua atitude sonora. Sandro Ramones com Rock and Roll High School. Antes falou também Beatles com Can Buy Me Love. São 5 horas e 20 minutos. Deixa eu aproveitar e falar para vocês aqui que a Expo Engar, a gente está com melhorias importantes no acesso ao parque, tá? 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Para ficar mais fácil. 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Então, para evitar fila, você que já está aí ambientalizado com a tecnologia, aproveita e faz o seu pagamento com antecedência utilizando o QR Code. Beleza? 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

0: Mundo Livre FM, sua atitude sonora, Lord Michael Jackson com Black Alright. Antes falou também Titãs, Guns N' Roses e o som de Black Sabbath, embalando muito bem a galera aqui na Expo Engá 2026. Gente, por falar no rei do pop, ele tá dominando tudo, né? A cinebiografia do Michael estreou aí quebrando recordes de bilheteria e já virou uma das maiores cinebiografias musicais da história. O filme reacendeu a Michael mania no mundo inteiro e claro que as músicas dele estão voltando a explodir nas plataformas e também no rádio. Que maravilha, né? É por isso, inclusive, que tá valendo também aqui na programação um par de ingressos pra você assistir o filme dele do Michael. Ah, se você ainda não foi, você tem que ir, você vai adorar. Tá a fim de faturar? Então senta o dedo nesse Whats aí e manda a hashtag eu quero, mais seu nome completo pro 991442925 e boa sorte. Muitos ouvintes aqui mandando mensagem, deixa eu registrar um abraço aqui pro Franklin, pra Cíntia, quem mais? O Rogério também tá por aqui participando, a Rosiane, a Ângela, o Johnny, o Max, tá todo mundo ouvindo a Mundo!
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Mundo Livre FM, Sutitude Sonora. Espero que você tava cantando aqui, né? Pô, essa do Engenheiros não tem como. Papo é pop. Antes rolou também The Cranberries com Animal Instinct. São 5 horas e 57 minutos. Você que me acompanha aí pela programação, no rádio, me leva de carona, ouvindo pela internet, onde quer que você esteja, muito obrigado pelo carinho da audiência, viu? Estamos aqui ao vivo, direto da Expo Engá 2026. E claro, convidando você para chegar mais por aqui, vir se divertir. As nossas promotoras estão por aqui, inclusive com uma ação super legal, onde você pode faturar brindes, presentes da Mundo Livre. Já tentou, Meire, pegar um presentão lá na nossa máquina ou não? Já? É, conseguiu? Eu também não. Mas quem sabe aí o ouvinte consegue, né? Então você é nosso convidado, nossa convidada para chegar por aqui e com certeza se divertir com a equipe de maior atitude sonora do rádio brasileiro. Seguinte, vai mandando a sua mensagem, interagindo com a gente. Inclusive o Cleiton tá por aqui, ó, mandando alusão na sintonia. Quem também tá na sintonia é o Giovanni, mandando um abraço.

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1: Horas e um minuto, girando a nossa última hora aqui direto do Parque de Exposição Francisco Feio Ribeiro. Tudo bem, eu sou Rosana Baio e sigo te fazendo companhia neste sabadão. Abrindo esse bloco tem Led Zeppelin, Horror Love.

0: Mundo Livre FM, sua atitude sonora. Essa é de 1989, hein? O do sueco Rock Set com Joyride. Antes rolou também Raimundos com Mulher de Fases. Deixa eu mandar um abraço aqui pra Dani, que tá na sintonia. Valeu, minha querida. O Rogério Carlos também tá por aqui. O Ademar, a Jaque. Tá todo mundo, né? Todo mundo ouvindo o mundo. Que maravilha. Bom, 6 horas e 17 minutos. Deu fominha. Acho que eu vou comer um pastel. Quanto que tá o pastel, Rô? Tem pastel a partir de R$15. Eu já vou lá morrer em 15 lasca, tá? É, agora, você que tá aí curioso pra saber com relação aos valores de alimentação aqui, a água tá R$5, mas tem bebedouros disponíveis gratuitamente em vários acessos do parque, tá? O refri está R$8 e a cerveja está R$10. Hoje tem show aí da cantora sertaneja Ana Castela, previsto para as 22 horas, e tem ingressos a partir de R$ 128. Para saber mais sobre valores e garantir o seu, acesse aí expoingá.com.br. 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

0: Mundo Livre FM, sua atitude sonora. E o som de U2 com Vertigo. Antes rolou também The Smith com This Charming Man. Você achou que não ia ter rock na Espanha, né, esse ano? Tem sim, senhor, viu? E seguinte, além de rock, tem muitos brindes aqui. E a Mundo Livre, claro, sempre convida você para passar aqui no nosso estúdio ao vivo, nosso estúdio stand, para vir se divertir com a nossa equipe e faturar presentes. Você que está acompanhando aí na sua casa, levando a Mundo de carona, onde quer que você esteja ouvindo a nossa programação, também vai faturar presente, lógico. Opa, eu tô aqui, não esquece, hein? Tá valendo par de ingressos pro Cineflix Cinemas pra você, mais acompanhante, e assistir quem? Quem? Nosso Lorde, o Michael, Pra participar, envia aí a hashtag Eu Quero, mais seu nome completo, pro 991442925 e boa sorte, que no próximo bloco sai o resultado. Tô indo pra um rápido intervalo e na volta já tem Pink Floyd. Não sai daí.
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The Elephant, fechando muito bem o nosso horário juntos aqui nesta noite de sabadão. Bom, falei pra você mandar mensagem, interagir com a gente porque tava valendo presente, né? E eu tô liberando aqui, tá? Entradas pro Cineflix Cinemas pro final do telefone 6276. Parabéns, Giovanni Bruno! Aê, Giovanni! Só aguardar, tá, meu querido? Que a nossa equipe vai entrar em contato com você, te passando maiores detalhes aí pra você retirar esse presente, tá? E pra você que quer curtir um cineminha, você sabe que o Cineflix é o lugar certo da diversão. Aqui em Maringá tem Cineflix no Shopping Cidade e no Maringá Park. E você pode conferir a lista dos filmes que estão em cartaz direto no site cineflix.com.br. Minha gente, eu vou ficando por aqui e a gente volta a se falar na segunda às 7 da manhã. Até o dia 17 de maio. Aqui em Maringá tem Cineflix no Shopping Cidade e no Maringá Park. E você pode conferir a lista dos filmes que estão em cartaz direto no site cineflix.com.br. Minha gente, eu vou ficando por aqui e a gente volta a se falar na segunda às 7 da manhã. Até o dia 17 de maio aqui no... Aê, Giovanni! Só aguardar, tá, meu querido, que a nossa equipe vai entrar em contato com você, te passando maiores...

0: detalhes aí pra você retirar esse presente, tá? 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Até o dia 17 de maio aqui no flix.com.br. Minha gente, eu vou ficando por aqui e a gente volta a se falar na segunda às 7 da manhã. Até o dia 17 de maio aqui no Parque de Exposições Francisco Feio Ribeiro tem a Expo Engá 2026. Então quando você vier pra cá, não esqueça de passar pelo nosso estúdio stand aqui da Rádio Mundo Livre, prestigiar, se divertir e faturar presentes, beleza? Eu sou Rosana Baio, agradeço demais ao carinho da audiência de vocês e bom final de semana. 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

Olá, uma excelente noite de sábado pra você aqui nas Ondas da Mundo. Bora juntos curtir a melhor seleção sonora dessa noite. Eu sou o Renan Zamilian e chego com o Flow 10 Sons direto pra você. Abrindo com Depeche Mode, Strange Love.

0: Tá aí na Mundo Livre, as primeiras dessa sequência do Flow. Você ouviu Rolling Stones com Harlem Shuffle. Também teve The Temper Trap, Sweet Disposition. O Queen com Crazy Little Thing, Call Love. E a Legião com Pais e Filhos. Sem delongas, bora pra frente então com o Linkin Park. Chegando com os vocais impressionantes de Emily Armstrong em Heavy is the Crown. Aproveita.
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0: Mundo Livre, sua atitude sonora, fechando o último flow desse sabadão. Você ouviu o som do Bush, Glycerine, rolou também The Offspring, Can't Repeat, The Clash, Rock the Casbah e o Braca Palmer, Another Day. Incrível essa seleção, hein? Então vamos reagir, meu amigo. Entra lá no app da Mundo Livre e distribua seus likes naquelas músicas que não podem ficar de fora da nossa programação. Amanhã tem mais flow pra você e eu volto já já com a minha amiga Joan Jett. Não sai daí.
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0: Muito bem, fechando a minha primeira hora de hoje, você ouviu Metallica, Whiskey in the Jar e o RPM com Loiras Geladas. Aquela dose de brasilidade rock 80 pra dar uma animada aqui na nossa noite de sabadão. Não sai daí que tem muita gente boa pra passar por aqui ainda e eu volto já já.
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0: Olá, seja muito bem-vindo ao nosso Sábado Sonoro aqui nas Ondas da Mundo. Comigo, Renan Zamilhan, seu guia musical até a meia-noite. Bora de Iron Maiden, The Trooper.

0: Mundo Livre, You Hey, Michael Jackson, Billie Jean e antes também os Paralamas do Sucesso na parceria com o Djavan em Uma Brasileira. Só sons de qualidade aqui pra nossa noite, então não perde tempo e fica esperto aí deixando seus likes lá no aplicativo. Break rápido agora, tome sua aguinha, estique suas pernas, que na volta tem a clássica do Journey pra você.
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